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1: Nove horas.
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1: Olá amigos, eu sou o Sidney Ferreira e o Jazz Livre está começando aqui pela sua Rádio MEC. O Jazz Livre é a sua faixa diária de segunda a sexta com o melhor do jazz e do instrumental contemporâneo. Hoje, 15 de setembro de 2026, celebramos os 98 anos do nascimento de Cannonball Adderley. Saxofonista alto nos deixou em 1975, aos 46 anos, mas seu som permanece vivo. Com timbre quente, swing irresistível e enorme musicalidade, uniu hard bop e soul jazz com alegria contagiante. Irmão de Nat Adderley, brilhou ao lado de Miles Davis e liderou um dos grupos mais amados do jazz. Sua presença carismática e phrasing inconfundível conquistaram o mundo. Embora a vida tenha sido breve, o legado de Cannonball continua a irradiar groove, alma e verdade. Nossa gratidão ao maestro Cannonball Adderley. Vamos ouvi-lo na música de seu irmão, Nat Adderley, One for Daddy. 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
1: Essa foi Manhattan Studio com Lenny Tristano, a música do próprio Tristano. Antes ouvimos Cannonball Adderley com One for Daddy, música de Nat Adderley. Nosso WhatsApp está à sua disposição, DDD 21 99710-0537. Abraços. Neste bloco vão para Itamar e Marinete Santos de Itaboraí. Hoje, recebendo a visita do filho Diego, curtindo Jazz Livre. Abraço, Diego. Um abraço também para o Rodrigo Ferraz, de Brasília, Distrito Federal. Fábio Xavier, de Ipanema. José Cláudio, de Sorocaba, em São Paulo. Diz aqui, temporariamente, da Alemanha. Boa estadia para você na Alemanha, viu, Zé Cláudio? Um grande abraço, amigo. Abraço também para o Rogério Rangel, de Niterói. Jamilson, de Rio Claro. Abraços para o Guilherme da Tijuca, maestro Luiz Cláudio da Escola Americana, que manda abraços para ele, é o Felipe Afonso de Jacarepaguá, Ronaldo Viana de Itaipuaçu, e abraços também para o nosso querido Mário Negrão, grande batera lá de Petrópolis, 13 graus em Petrópolis, chuvinha e a sensação de frio, muito bom. Não é, Mário? Obrigado pela companhia sempre, viu, amigo? Quero mandar um abraço também muito especial para o Tim Rescala, que apresenta e produz o Blim Blim Blom, programa

infantil aqui da Rádio MEC, que me diz que é ouvinte do Jazz Livre. Coisa boa, uma honra, uma alegria ter você aqui na nossa audiência. Viu, Tim? Grande abraço. Dizzy Gillespie foi um dos pais do bebop, um dos maiores trompetistas da história. Com técnica extraordinária, humor e invenção constante, ele revolucionou a harmonia e o papel do trompete no jazz. Seu legado permanece brilhante, ousado e inconfundível. Vamos ouvi-lo em I Can't Get Started, com Dizzy Gillespie. A música é de Vernon Duke e George Gershwin. 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
1: Ouvimos This Can't Be Love com Stan Getz e Gary Mulligan Jazz Band, a música de Lawrence Hart e Richard Rodgers. Stan Getz e Gary Mulligan representam o melhor do cool jazz. Getz com seu sax tenor aveludado e Mulligan, mestre do sax barítono e da orquestração, uniram lirismo, swing e sofisticação. Juntos revelam elegância, balanço, enorme musicalidade. E antes tivemos Dizzy Gillespie com I Can't Get Started, música de Vernon Duke e George Gershwin. Tudo bem com você nesta terça-feira? Muito bom ter a sua companhia aqui no Jazz Livre. O nosso WhatsApp está à sua disposição, DDD 21 99710-0537. Abraços agora para o Alex Toste, de Paciência, também para o Antônio Joaquim e Adelaide, do Catete, que mandam abraços para o professor de piano Eudiel, de Campo Grande, e abraços também para o Diego Cavalcante, de Realengo. Ornette Coleman foi um dos grandes inovadores do free jazz. Sua abordagem harmônica e melódica abriu novos caminhos para a improvisação. Com o conceito de harmologia, expandiu a liberdade do jazz, deixou um legado ousado, profundo e revolucionário. Vamos ouvi-lo no tema que é do próprio Ornette Coleman, Law Ears. 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
1: Essa foi Exploration com Marcus Roberts Trio, a música do próprio Marcus Roberts, pianista virtuoso, cego desde a infância, um dos grandes herdeiros da tradição pianística do jazz. E antes tivemos Ornette Coleman, tema de autoria do próprio Coleman, Low Ears. Nosso WhatsApp, DDD 21 99710-0537. Abraços para a Helena Freitas, de Belo Horizonte, Minas Gerais. Também para o Luizão do Violão, do Catete, do Samba do Gengibre. Abraços para o Bruno Máximo, do Meyer. Pedindo aqui para mandar um abraço para a galera de Magalhães Couto, especialmente para a esposa, Denise Alves. Obrigado pela mensagem carinhosa aqui, viu, Bruno? Um grande abraço para você e para Denise. Cláudio Araújo, Ferrugem Bike, de Niterói, também sempre ligado aqui no Jazz Livre. João Paulo, da Tijuca. Abraços para o Antônio Marcondes, de Vila Isabel. Obrigado também pela mensagem aqui, super carinhosa, viu, Antônio? João Batista, aqui do Centro, também sempre ligado no programa. E um abraço também para Nelly Machado, que nos ouve de Caraguatatuba, em São Paulo, também. Ouvinte assídua, né, Nelly? Obrigado pela companhia sempre, viu? Count Basie foi um dos maiores líderes de big band e pianistas da história do jazz. Com toque minimalista, o lendário All-American Rhythm Section e um swing irresistível transformou a orquestra em uma máquina de elegância e balanço. Seu legado

legado permanece eterno. Vamos ouvi-lo na música de Joe Cohen, Don Redman, Count Basie e Irving Berlin, Shouting Blues. 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

Aretha Franklin, a rainha do soul, tinha uma voz poderosa, cheia de emoção, raízes no gospel, cruzou soul, blues, jazz, rhythm and blues com autoridade absoluta. Uma interpretação que revelava intensidade, verdade, uma presença vocal incomparável. Aqui nós a ouvimos em Ramblin', a música de Maywall Smith, e antes Count Basie com Shoutin' Blues, música de Joe Cohen, Don Redman, Count Basie e Irving Berlin. Jazz Livre de hoje está chegando ao fim. Abraços finais do programa de hoje vão para o Alex Bird, de Mendes, também para o Carlos José de Manguinhos e para a mãe do Carlos José, também ouvinte do programa, a Francisca Marques de Lima. Obrigado pela companhia, Francisca, Carlos. E também um abraço para o Alexandre Lucas de Seropédica. Muito bom contar com sua audiência, viu? Você que nos ouve pela primeira vez, seja muito bem-vindo. O Jazz Livre vai ao ar de segunda a sexta, sempre às 21h. E é uma alegria receber você aqui no programa. Temos o nosso WhatsApp ao longo do programa para sua participação, que é sempre muito bem-vindo. Então salve aí no seu celular, DDD 21 99710-0537. Convido você também a seguir o nosso perfil nas redes sociais, @RadioMec. O Jazz Livre tem produção de Anderson Domingos e Carlos Soca, sonoplastia de Silas Mendes, coordenação de programação de Rodrigo Soprana. Eu sou o Sidney Ferreira, espero que você tenha gostado do programa de hoje e a gente se encontra, certamente, no próximo Jazz Livre. Tchau!

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5: Olá, boa noite, eu sou o Pedro Pontes e está começando Todas as Bossas. A partir de agora, eu ofereço a você o que há de melhor na música instrumental brasileira e universal, o melhor do jazz, do blues, da bossa nova e até da música clássica. Lembrando que a programação musical é de Cacá Santiago, a sonoplastia de Jaime Batista e a edição de Juliana Souza. Nós começamos aqui com Silvio César e o balanço de Leninha Andrade na música de Menescal e Bôscoli, Rio Nós e o Mar e também o Barquinho.

0: Você ouviu aqui a música de João Bosco, Paulo Emílio, Aldir Blanc, Linha de Passe, na interpretação sensacional do piano de Gilson Peranzetta e também no sax alto, o soprano, a flauta e o pícolo de Mauro Senise. E a primeira, Silvio César e o balanço da saudosa Leninha Andrade na música de Menescal e Boscoli, Rio Nós e o Mar e também o Barquinho.
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0: Nós seguimos aqui com a cantora e compositora Eliana Prentice.

0: Você ouviu o piano de Marvio Ciribelli, Vogue Samba Jazz, na música do próprio Ciribelli, Vogue. E abrindo o bloco, Eliana Prentes, na música de Carlinhos Lira e Vinícius de Moraes, Você e Eu.
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0: Nós seguimos aqui com a diva Cassandra Wilson na música de Art Shaw e Jim DeAngelis, e também de Tony Signan e Cassandra Wilson, Moonglow.

0: Você ouviu o grupo Cama de Gato na música de Pascoal Meirelles, Caribés Dreams, e a primeira Cassandra Wilson, Moonglow.
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0: Você ouve agora Nidu Dozô e também Amagugu Macatini, música do Macatini, On the Older Side.

0: Você ouviu Ed Mota na música do próprio Mota, Ondas Sonoras. E a primeira, Nidi Duduzu e também o Magugu Nakatini, a música On the Other Side.
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0: E a última de todas as bossas desta terça-feira, infelizmente, foi Reinaldo Toledo na Viola Caipira e a Orquestra Sinfônica de Franca, São Paulo, sob a regência do maestro Nazir Bitar, música de Reinaldo Toledo, segundo Rio Grande, segundo movimento do Concerto para Viola Brasileira e Orquestra de Cordas. O Todas as Bossas desta terça-feira está ficando por aqui. Nós tivemos a apresentação de Pedro Pontes, a programação musical sensacional de Cacá Santiago, a sonoplastia de Jaime Batista e a edição de Juliana Souza. Meu querido ouvinte da Rádio MEC, muitíssimo obrigado pela companhia, pela audiência. Você sabe que todos os dias, de segunda a sexta, às 10 da noite, nós oferecemos a você o que há de melhor na música instrumental brasileira, universal, o melhor do jazz, do blues, de todas as bossas e até da música clássica. Para você, um forte abraço e até amanhã, às 10 da noite. Não perca!
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5: Você conhece o Cristo Redentor? Localizado no Parque Nacional da Tijuca, é uma das 7 maravilhas do mundo moderno. De braços abertos,

0: estátua do Cristo no topo do Morro do Corcovado oferece uma linda vista panorâmica da cidade maravilhosa. Visitar o Cristo Redentor é uma experiência única e inesquecível. 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
14: Horas e 5 minutos.
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18: Músicos convidados se encontram com o piano da rádio da universidade.
19: A relação dos pianistas com o seu instrumento.
18: Repertórios diversos, um mesmo piano.
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18: Este programa foi produzido pela Rádio da Universidade Federal do Rio Grande do Sul e selecionado em 2026 em edital público para integrar a programação das rádios da Empresa Brasil de Comunicação. O episódio de hoje foi ao ar originalmente em 10 de fevereiro de 2021.

0: Olá, ouvintes. Eu sou André Grassi.
1: E eu sou Ana Laura Freitas.
0: A gente apresenta uma série de gravações inéditas e exclusivas com pianistas convidados.
1: A cada semana, um mini recital comentado, gravado como se fosse ao vivo no Grotrian Steinweg da Rádio da Universidade.
0: Para ouvir edições anteriores e saber mais sobre a proposta do programa, acesse o blog urgs.br/pianoforte.
1: Hoje, encerrando a primeira temporada do programa, vamos ouvir o pianista Ney Fial.

Fico sempre concentrado nessa difícil tarefa de conciliar o mundo acadêmico com o mundo artístico, tanto no sentido do ensino, né, quanto da performance pública.

Eu pensei que nesse projeto que a rádio da universidade faz, celebrando o piano que existe aqui no estúdio, eu pensei em contribuir com uma parte muito importante, vital, do repertório para o piano, que é o repertório de música de câmara, que é uma das minhas atuações profissionais mais relevantes, pelo menos mais nos últimos 20 anos, né? Tem sido o predomínio do que eu tenho feito, com o que tem me dado um grande prazer de encontrar parceiros, que eu diria que parceiros permanentes, né? Num processo de trabalho coletivo, e eu acho que isso tem a ver também com a minha formação. Zuleika Rosa Guedes, que foi minha professora, eu diria que principal, né? Minha guru, foi a pessoa que sempre valorizou muito a música de câmara, né? Ela como fundadora do Trio Porto Alegre, ao qual hoje eu pertenço, e sempre valorizou muito a atuação e o esmero no preparo das obras de música de câmara, né? A gente não está... eu não tenho nenhum problema com a palavra acompanhando, mas tem que ser um acompanhando bem, né? Com o esmero que a gente tem para estudar um prelúdio de fuga de Bach ou uma sonata de Beethoven, é o mesmo que a gente tem para trabalhar com qualquer parceiro, né, em música em que o piano esteja presente. Então, no repertório que a gente está trazendo aqui, é uma mostra, em parte, do que nós temos como projeto, e um dos meus parceiros de longa data tem sido o violoncelista Hugo Pilger, que é gaúcho, mas está radicado no Rio há muitos anos, onde ele é professor da Unirio, e também atua como chefe de naipe da orquestra da Petrobras Sinfônica. E eu tenho atuado com o Hugo desde da formação atual do Trio Porto Alegre, que é Hugo no violoncelo, o Carmelo de los Santos como violinista e eu ao piano. Nós começamos, na verdade, nossa primeira apresentação em Berlim, né, num projeto do Itamaraty que chamava Copa da Cultura, em que brasileiros foram se apresentar no, na Alemanha. E foi o meu primeiro contato com o Hugo, e aí nasceu uma grande amizade e afinidade musical, né, que é o filé mignon da música, né? É a gente fazer música com quem a gente gosta e admira ao mesmo tempo. Isso é muito raro de encontrar. Nós estamos envolvidos num projeto agora da obra completa para violoncelo e piano do compositor brasileiro Cláudio Santoro, que são 4 sonatas e 3 peças, né? Então, nós estamos trazendo aqui uma amostrinha nessa coleção aqui, nesse flash de gravação ao vivo, celebrando o Grotrian Steinweg aqui da rádio, do estúdio. Nós trouxemos a introdução e dança, né, que é de uma fase mais nacionalista do Cláudio Santoro. Também apresentamos aqui a encantadora O Canto do Cisne Negro, do Villa-Lobos. E como a gente está celebrando também a efeméride do Beethoven, nós trouxemos aqui o primeiro movimento da sonata número 3, em Lá Maior, que eu acho que é uma das glórias da escrita dessa combinação de instrumentos.

tão claro. E isso, ele tem um ataque delicado. Então, para a textura que é necessário trazer à tona para o Canto do Cisne Negro, é justamente a textura da água, tá? E da ideia da leveza do cisne que flutua na água. Então, ele responde exatamente no que eu preciso para criar, em que uma nota não toca cutucando a próxima, mas abraça a próxima nota, de tal modo que eu consigo fazer essa rede, né, de sons rápidos em cascata, que não produzem um som agulhado, e sim um som aveludado, ondulante, que dá a ideia de algo fluido. Eu acho que é isso que o Villa-Lobos traz nessa peça, né? É um canto, como se Canto de Cisne sempre tem uma melancolia, né, associada a ele, um uso da harmonia como ele usa, traz a. E é uma das. Que ele, na verdade, está trazendo à tona uma homenagem ao próprio Saint-Saëns, né, no Carnaval de Animais, em que ele traz o cisne, né? E acho que nessa homenagem ele trouxe, ele fundiu, né, o estilo cantabile que o Saint-Saëns traz com um estilo de pianismo do Debussy, né, das coisas da música, talvez do Fauré, do Debussy, próprio Ravel, das coisas que o Villa-Lobos pode ter incorporado da música francesa para piano, essa espécie desse manto, desse véu de som. E esse pianinho aqui tem essa capacidade de ajudar, né, a fazer. Tem certos pianos que a gente encontra no caminho, às vezes pianos bem modernos, bem novinhos, que tem outra característica em que isso fica mais difícil fazer. Então aqui eu fico mexendo com isso, porque eu não sou, quem me conhece sabe que eu sou acima do peso, né? Então eu me sinto magérrimo, né, tocando isso, muito leve, eu me sinto no espaço, né, sem gravidade, né? E é essa ideia que eu preciso passar para o violoncelista, para que ele possa ter essa rede na qual ele pode deitar e fazer o seu som mágico, né, desse cantabile tão apaixonante que é ouvir essa melodia. Eu sou apaixonado por ela. O Canto do Cisne Negro.

0: Acabamos de ouvir de Heitor Villa-Lobos O Canto do Cisne Negro. 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

Hugo, sabe o quanto eu gosto de ensaiar. Primeiro porque eu demoro para aprender fisicamente certos gestos, né? Eu digo que o pianista não tem uma experiência de orquestra como o pessoal de cordas e sopros tem. E eles têm uma maleabilidade muito mais imediata, né, as situações, porque eles têm que tocar um repertório que eles conhecem, mas com diversos regentes que têm inflexões diferentes, e eles têm que se adaptar rapidamente a isso, às vezes ler música muito rápido. E o pianista não tem essa experiência, então o pianista é mais lento, mais lerdo no seu aprendizado. Mas eu, com o tempo, vou ficando, né, vou até eu me sentir à vontade, depois eu começo a incomodar, né? Eu disse, mas quem sabe essa frase pode andar um pouquinho mais? Quem sabe essa frase anda um pouco mais? Mas e se eu faço, se tu fizeres essa frase, o teu ritmo tá dando, se tu faz muito aqui, eu ainda tenho uma sobra, ou quem sabe a gente, essa frase já repetiu, quem sabe a gente faz de outro jeito. E a sorte que eu tenho é que ele adora ensaiar. Então, tudo que eu vou pedindo é sempre eu preciso mais ensaiar do que ele, né? Porque ele aprende mais rápido do que eu. Mas a cada ensaio a gente vai descobrindo coisas. E mesmo agora que a gente está gravando coisas, depois que gravou já certas coisas, a gente ainda fica descobrindo coisas. Ah, podia ter feito diferente. Mas é sempre assim. É como um trabalho de tese, né? Que não tem fim, né? O pessoal que está escrevendo tese de doutorado ou dissertações de mestrado sabe disso. Tem um certo momento que diz assim, ó, isso aqui está pronto para ir para a rua, mas não é o trabalho final, porque o trabalho final nunca existe, né? Tem sempre algo novo, né? Alguém descobriu alguma coisa nova, ou porque a gente tem uma outra leitura daquilo que a gente acabou de fazer. A gente se sente bem quando a gente consegue congelar um gesto, digamos assim, que é o que a gente faz numa gravação, né? Produzir algo que represente algo que a gente acredita, ainda que a gente não vá congelar isso para sempre nas nossas apresentações, né? Senão a gente põe o CD no palco e não mais a gente. E esse processo que eu acho um grande desafio, né? Da gente estar tá sempre se ouvindo de novo. Né? A gente vai tocar de novo, não é um piloto automático, né? Não, é o que a gente já fez. Não, tá, põe de jeito. Às vezes o mais confortável é fazer assim, né? É menos trabalhoso. Mas se a gente está sempre se, né? Quando volta e meia assim, mas quem sabe a gente testa assim, ou assado, né? Mas aqui nessa acústica a gente vai ter que adequar, assim, acho que esse andamento não vai dar, ou enfim, né? É um processo dinâmico, né? Eu imagino que para quem lê um texto é sempre assim, né? Para atores, né? Eu acho que nunca é exatamente igual, né? Acho que essas inflexões vão depender da plateia, do público, da ambiência do teatro, né? Da sonoridade toda, né? Do instrumento que tem na mão, do dia, né? Do jeito que a gente se sente naquele dia. E isso não é um papo, como digo para meus alunos, não é um papo de chope, né? Que a gente fala uma coisa que é meio que para fingir, que para constar que disse. Não, é real mesmo. A gente muda a maneira de tocar de acordo com o dia que está tocando. Só que é bom a gente não surpreender muito o nosso parceiro, porque senão aí eu acho que não é muito muito amigável, né? Fazer grandes surpresas e não avisar. Claro que tem certas coisas que a gente cria no momento e se está em sintonia, para certos momentos é possível. Mas você vai fazer muita surpresa, muita firula na hora, sem dar uma combinadinha antes, aí deixa o outro na mão, né? Então, as parcerias com quem eu tenho trabalhado, o Hugo Pilger, o contrabaixista Marcos Machado, o violinista

Carmo de los Santos e a mezzo-soprano Angela Dill, porque esses têm sido os meus parceiros mais fixos, assim. São todas pessoas que têm essa característica, assim. Gostam de ensaiar, gostam de aproveitar cada performance para ser um novo ensaio, para alguma nova coisa, de um novo jeito, que não invalida o anterior, mas que, né, está sempre se redimensionando. Eu acho que isso é. Acho que isso é para todo mundo, né? Seja em música solo, música, né? E a música de câmara a gente tem mais, talvez tenha essa coisa do convívio, né, com outros. E por isso eu acho que o convívio é, e por isso que eu chamo fazer música com amigos que a gente preza como amizade e que preza musicalmente é o filé mignon da, né? Me desculpe os veganos aqui se for usar uma outra comida, mas que seja assim a comida dos sonhos da gente é fazer isso, porque trabalho coletivo em música é como a gente apreciar uma bela paisagem, é bom estar com mais alguém, né, e compartilhar de algo bonito. E em música eu acho que é a mesma coisa. Quando a gente está sozinho, parece que quando a gente tem mais alguém curtindo aquele som e sabendo que nós estamos fazendo aquilo juntos, aquilo é muito prazeroso.

Ah, eu sempre tive medo do violoncelo, porque o violoncelo trabalha num registro, frequentemente, que se sobrepõe a uma parte que o piano moderno tem de projeção nessa parte do meio, né, do piano, e do grave, não o ultra grave, mas o médio grave. Então, às vezes, o brilho excessivo começa a entrar em conflito com as coisas que o violoncelo traz. Aí depende do violoncelista, né? Então, e do pianista, né? Se o violoncelista não tem som, aí não adianta a gente se esconder. E acho que uma das coisas legais de música de câmara são as diferentes sonoridades que a gente vai reconhecendo ao longo do caminho. Tem momentos em que o som que a gente quer é a fusão dos instrumentos. Tem outros em que o piano está fazendo uma sombra ao violoncelo. E tem outros em que o piano está cantando e o violoncelo está acompanhando. Então, no caso da parceria com o Hugo, o Pilger, ele é um violoncelista de grande envergadura, que tem um som projetado. Quando necessário, ele projeta o som, que eu não preciso me preocupar muito com o balanço, né, de que eu vou ficar cobrindo, né, em certas áreas, e ele sabe reconhecer os momentos em que às vezes o piano está cantando ou no momento que a gente está fundindo. Eu acho que eu tenho esse jogo de cintura, de entender esses, né? Quando eu estou bem confortável com a minha parte, por isso eu preciso estudar bastante, eu consigo fazer a música de câmara que eu acho que agrada os meus parceiros. Quer dizer, que é essa entrega de saber quando se misturar, quando ficar embaixo, quando ficar mais em cima, fazer às vezes a música de câmara ser uma multiplicidade de camadas, né? Que é o som deles, mais um pedaço da minha mão direita, uma coisa que fica no meio, a minha mão esquerda é um outro instrumento, às vezes é um trio, às vezes com um violoncelo a gente tem um trio, um quarteto, um quinteto, e é isso que eu fico sempre procurando. Muitas vezes os alunos de piano não entendem. Num momento da vida acadêmica, eles não entendem eles se influenciam, eles se norteiam mais pelas apresentações do solo, né, do piano solo, ou piano como concerto, solista, né, de orquestra, e eles não valorizam tanto aquilo que vai ser essencialmente a atividade deles, no sentido até profissional. E com o tempo a gente vai ficando mais velho e vai, né, curtindo mais essa coisa de o piano encaixando na sonoridade do outro instrumento. Então, alguns alunos já estão entendendo isso. Que, como eu falei antes, não é só reconhecer isso dos outros instrumentos para tratar do próprio repertório solo, mas é entender, num sentido ético, que fazer musical é o fazer o melhor que eu posso em qualquer cenário em que o piano esteja presente. Eu vivi muito isso também com minhas professoras na minha formação no exterior. Tanto Patricia Zander tocava muito com o Yo-Yo Ma e gravou discos com ele, e a Anne Shine, que gravou e tocou muito com Jesse Norman e com grandes músicos, em parceria, e fazia tudo, né? Faz tudo, solo, música de câmara, solista com orquestra, e ela trazia para aula de piano. Eu não trazia só repertório solo, eu trazia música de câmara para dentro da aula com ela. Eu estudei trio de Ravel, quarteto de Brahms, canções de Schubert, tudo isso na minha aula de piano. Então, isso foi uma coisa também, uma sorte da minha formação, de não só ter uma professora que atu professoras que atuavam como grandes cameristas, mas que valorizavam a música de câmara como um repertório tão importante quanto o repertório solo. Um vai nutrindo o outro. Ouviremos agora de Cláudio Santoro, Introdução e Dança.

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4: Pois é, eu soube que esse piano está fazendo 60 anos, e eu vou fazer 60 anos daqui a pouco. E paixão pelo piano veio familiar, assim, meu pai sempre foi apaixonado por música, e a gente cresceu ouvindo discos de Beethoven, de Bach, Tchaikovsky, a gente ouvia, minha irmã começou a tocar, e eu comecei a ver o piano lá, com minha irmã tocando, e eu participei na escola de aulas de música,

que era basicamente cantor sionico ainda naquela época. E a professora, que era Anita Denegri, ela tocava no piano e nós cantávamos. E eu ficava fascinado de ver ela tocando. E comecei a ter aula na hora do recreio com ela. Ela sentiu que eu estava interessado no piano, eu tinha 6 anos. E eu já tocava de ouvido, as coisas que a minha irmã estudava em casa, eu ia tocando de ouvido, e ela foi indo. Até que um dia, depois de alguns meses, ela foi comunicar à minha família: disse, olha, esse menino está muito interessado e eu já tenho dado aula para ele, está estudando, vocês não sabem. Aí se formalizou e dali eu não parei mais. Então é uma relação de parceria, né, com o instrumento. Às vezes eu me ressinto de não ter aprendido outros instrumentos, né? Eu como gosto muito de música de câmara, eu sempre quero imitar os outros, né? Porque eu acho que o piano é um grande imitador. Ele imita todo mundo cantando, né? Imita o cello, imita a viola, imita, quer imitar fagote e assim, ou imita a própria orquestra, imita o coro. E eu acho que muitos dos, à medida que eu fui reconhecendo essa característica orquestral, e de imitador que o piano é das diferentes fontes sonoras, isso foi me entusiasmando mais pelo instrumento, né? E também nos meus estudos, no meu repertório. Sempre foi uma espécie de via de mão dupla, no sentido de tocar a música de câmara e reconhecer a música de câmara na música solo para piano, né? Então, isso foi bastante, foi um bom nutriente para mim. E foi aumentando minha paixão pelo piano, porque aí a gente sozinho consegue conviver com tantos instrumentos, mesmo só com duas mãos, né? Então, e o repertório, eu acho que dos grandes compositores que tiveram o teclado como a sua fonte de comunicação básica, né? Ou como uma maneira de fazer o repertório pianístico ser uma espécie de versão pockets das músicas dos grandes gêneros que eles tinham na cabeça, Bach, Mozart, Haydn, Beethoven, toda essa turma, Schubert, né, e mesmo Chopin, né. Eu me lembro que eu conversava com a minha professora aqui, a Dona Zuleika, e eu dizia: Dona Zuleika, eu ouço Chopin, tem tanta coisa de orquestra aqui. Disse, mas menino, isso é essencialmente pianístico. Eu sei, ele criou uma linguagem pianística, né, mas essa linguagem pianística está calcada numa experiência, né, de ora de sentir a orquestra, além da influência da ópera que ele teve. Mas eu vejo, talvez por isso eu acho que também não é claro, trabalhar com música de câmara é uma questão também de mercado, né? Hoje é muito mais, tem mais oportunidades para a gente ter parcerias e espaços, né, num mercado tão restrito, do que apenas com o solo. Mas eu tenho prazer em tocar piano em qualquer uma dessas formas, né? Adoro música solo, adoro música de câmara, especialmente quando a gente tem excelentes músicos com quem fazer. E eu sou muito camaleão, assim, se eu trabalhar com um músico que me puxa para baixo em termos de qualidade, eu vou para baixo junto. Se eu trabalhar com um músico de qualidade, com quem eu aprendo, aí eu vou para cima. Ah, então, acho que nesses 60 anos eu estou aprendendo a escolher meus parceiros e ficar com eles, né? Porque eu aprendo com eles. Acho que eles também aprendem comigo. Então, e a gente tem essa troca. E por isso gosto muito desse meu métier. Mas são anos de dedicação e de escuta permanente, de aprendizagem contínua. É uma trajetória que a gente não sente, né? Esses 60 anos passando. Infelizmente, o piano é um instrumento que, talvez até pela questão simétrica, né, de a gente não tem tanta simetria, não tem tantos desvios, né, do corpo, na execução, diferente de certos instrumentos, viola, que é um instrumento pesado, que ao longo do tempo pode trazer problemas, né, físicos, ou outros artistas, né, como o pessoal da dança, que tem, né, usa o corpo de uma maneira tão no limite, né, que às vezes acaba tendo que parar de dançar, né, mais cedo, né, do que talvez gostariam. Então, o piano, eu sei que, eu acho que a música tem essa vantagem. A gente continua trabalhando e tendo prazer no trabalho. Então, isso é. E eu pretendo, enquanto estiver vivo, continuar tocando, né? E nesse continuar tocando é continuar aprendendo, continuar escutando, conjugando o verbo escutar no seu sentido mais amplo.

Encerrando nossa pequena audição, ouviremos de Ludwig van Beethoven a sonata número 3 para violoncelo e piano, opus 69, o primeiro movimento, Allegro ma non tanto.

Ouvimos de Ludwig van Beethoven a sonata número 3, opus 69 em Lá maior, para violoncelo e piano, o primeiro movimento, Allegro ma non tanto.

Bom, eu fico bastante emocionado de estar aqui no estúdio da rádio da universidade, nos tempos em que a música erudita, a nossa música de concerto, a música que a gente cultiva na universidade,

em termos de ensino, pelo menos é o que eu me dedico, né, desde 1993, tem aqui uma ressonância, né, não só pelo trabalho que a rádio tem feito desde sua fundação na valorização desse repertório, mas o fato de a rádio ter um pequeno estúdio, com um lugar para uma pequena plateia e um piano de qualidade como esse Grotrian Steinweg, que é um piano que está em boas condições, é um piano que tem um tamanho certo para o estúdio, né, e que permite sonoridades de bastante intimidade. Eu diria que é essa característica mais notável desse piano, né, são o grau de dinâmica que a gente consegue atingir, de suavidade, né. Ele responde para as dinâmicas mais incrementadas, né, das partituras. Eu tenho um grande prazer em trabalhar num piano de qualidade, especialmente nesse cenário, né, de uma instituição que valoriza o trabalho que a gente faz, e a oportunidade de poder também fazer música que é gravada ao vivo, né, sem edições. Isso também mostra um lado da performance, que é algo que a gente procura sempre trabalhar com os alunos, né, e poder levar para o público aquilo que é fresco, né, feito no momento. Que hoje em dia, com a possibilidade de edições, né, e de grandes tecnologias de engenharia de som, se pôde construir aquilo que buscou uma espécie de perfeição, né, acústica. E com esse, eu acho que o grande parefeito disso foi criando um ambiente de artificialidade na execução, buscando sempre algo que fosse perfeito, né, herculeamente impossível de fazer ao vivo, e por isso tantas vezes editado, né, e reeditado e maquiado, que ainda que busque uma certa pureza e o inatingível, digamos assim, na execução pública, eu acho que tem despertado, especialmente em termos de formação musical, uma ideia que eu acho que é equivocada da música, né? Dá uma ideia da música meio que congelada ou feita para uma gravação que né, epitomiza uma construção que no fim acaba não sendo espontânea, né? Então, participar de um programa em que a gente possa tocar, né, mesmo que a gente possa tocar de novo, mas a gente não editou. Né? Então, é a música que foi captada muito in natura, né, com o piano que está aqui, com as condições, né, que a rádio tem, de comunicabilidade, com o seu público, que é muito do nosso público, né, aquele que vai aos concertos. Então, acho que participar dessa empreitada é muito, muito gratificante.

0: Esta foi a última edição da primeira temporada do programa Piano Forte, o encontro do pianista Neif Alkov com o Grotran Steinweg da Rádio da Universidade. Foi registrado no dia 29 de novembro de 2019.
1: Produção e apresentação dos jornalistas André Grassi e Ana Laura Freitas. Divulgação e veiculação de toda a série em podcast, Mariana Sirena. Apoio para manutenção do piano, Maria Helena Mazaferro Bronca, a quem agradecemos muito por ter nos ajudado a concretizar a ideia desse programa.
0: Lembramos que esta primeira temporada teve a curadoria da pianista, professora e compositora Catarina Domenici. E aproveitamos também para citar a orientação e colaboração informal da pianista Olinda Alessandrini, dos compositores James Correa e Flávio Oliveira, do engenheiro Marcos Abreu e de outros colegas, funcionários da rádio, amigos e familiares que, de diversas formas, contribuíram para a realização desta série.
1: Agradecemos também a todos os pianistas que toparam participar dessa experiência conosco e a você, ouvinte, que nos acompanhou ao longo desse período.
0: Todas as edições estão disponíveis para escuta no blog urgs.br/pianoforte.

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Aqui fala Jussara Mendonça, trazendo para você blues, derivações e influências. No programa de hoje, uma homenagem ao bluesman John Paul Hammond. You got the nerve to drive this poor man from your door. Guitarrista, gaitista e cantor de blues, que nasceu em Nova York no dia 13 de novembro de 1942 e faleceu com 83 anos no dia 28 de fevereiro de 2026. Em destaque, temas do álbum Rough and Tough, de John Hammond, lançado em abril de 2009. Eu começo tocando um clássico de Blind Willie McTell, gravado por seu autor em 1928. Você ouve Statesboro Blues, divinamente interpretado por John Hammond na guitarra slide.

do álbum Rough and Tough, de John Hammond, lançado em 2009, disco todo acústico, com um bluesman cantando com seu vocal vigoroso, mais a guitarra slide e gaita, eu prossigo tocando para você duas composições de Chester Burnett, conhecido mundialmente como Howlin' Wolf. Você ouve No Place to Go, depois My Mind is Rambling. Há uma blues destacando a guitarra slide, gaita e vocal de John Hammond numa interpretação impecável para dois clássicos de Howlin' Wolf.

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1: Eu lembro uma performance impecável de John Hammond no vocal com o lendário guitarrista Duane Allman, músico que faleceu com 24 anos em 1971. Alma Blues apresentando um tema de Willie Dixon, Shake For Me, com John Hammond no vocal e Duane Allman na guitarra slide.

Eu apresento para você um encontro de John Hammond com o gaitista Charlie Musselwhite, duas gravações de 1995. Você ouve Someday Baby Blues, do lendário Sleepy John Estes e Hammy Nixon, com John Hammond na guitarra e vocal, Charlie Musselwhite na harmônica. Depois, Hello Stranger, de Robert Henry Warren, bluesman conhecido como Baby Boy Warren, papa do Detroit Blues, revelando a guitarra de Duke Robler e Marty Ballou no contrabaixo. Alma Blues destacando o vocal e guitarra de John Hammond e a harmônica de Charlie Musselwhite.

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1: Do conceituado álbum Rough and Tough de John Hammond, lançado em 2009, eu toco para você I Can't Tell, uma parceria de Samuel F. Smith e Bo Diddley. Alma Blues apresentando a guitarra e vocal impecável do bluesman John

Paul Hammond é filho do produtor musical John Henry Hammond, que lançou no mercado nomes antológicos como Billie Holiday, Bob Dylan, Pete Seeger, Aretha Franklin, George Benson, Fred Green, Leonard Cohen, Count Basie, Charlie Christian e outros célebres artistas. John Henry Hammond, pai de John Paul Hammond, foi também responsável pelo redescobrimento da obra musical de Robert Johnson. Agora eu destaco para você Trouble Blues, revelando seu autor, o pianista Charles Brown, num encontro com John Hammond no vocal, o baixista Tim Drummond, o guitarrista Danny Caron. Alma Blues e um encontro de John Hammond com Charles Brown, em gravação de 1993.

Alma Blues destaca Wild Man on the Loose, de Mose Ellison, com o contrabaixo de Larry Taylor, músico que foi integrante do Kenneth Heath e tocou com Tom Waits, astro que faleceu em 2019. Mas a guitarra harmônica e vocal impecável

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1: It Hurts Me Too é um tema de Hudson Whittaker, lendário bluesman conhecido como Tampa Red. Alma Blues apresentando mais uma performance do álbum Rough and Tough, do guitarrista, gaitista e vocalista de blues John Hammond.

do álbum Trouble No More, produzido por JJ Cale e Mike Capus, eu toco para você Homely Girl, com seu autor Rick Astley na harmônica e a banda Little Charlie and the Nightcats, ao lado do bluesman John Hammond na guitarra e vocal. Alma Blues trazendo John Hammond e Little Charlie and the Nightcats em gravação de 1993.

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1: She's Tough, de Jerry Boogie McCain. Você ouve com John Hammond na guitarra, harmônica e vocal. Bluesman homenageado no Alma Blues de hoje.

0: Eu prossigo com o virtuose John Hammond, soberbo na guitarra e vocal, interpretando um clássico do swing, Chattanooga Choo Choo, tema que ficou conhecido mundialmente com a orquestra de Glenn Miller. Alma Blues homenageando o bluesman John Paul Hammond.
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0: homenagem ao bluesman John Hammond, que faleceu em Nova Jersey com 83 anos no dia 28 de fevereiro de 2026.
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8: Uma hora e dois minutos.
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10: Olá, seja muito bem-vindo, seja muito bem-vinda. Vamos iniciando mais uma edição do programa Circular Brasil de Música Instrumental. Um giro por diferentes partes do país, conhecendo melhor trabalhos instrumentais de todo tipo, desde a música de raiz genuinamente brasileira até artistas influenciados pela música de várias partes do planeta. É um panorama da música instrumental feita no Brasil, sem preconceito. Em nossa viagem de hoje, apresentaremos artistas de três estados diferentes do país. Primeiro, vamos conhecer o trabalho do violeiro Fernando Degue, de Curitiba, no Paraná, através de faixas do seu disco Navegares. É um som intimista de viola caipira solo da melhor qualidade. Logo depois, vamos para o Rio de Janeiro apreciar a música do quarteto Maogani de violões. São faixas de um disco dessa galera chamado Álbum da Califórnia. E, para terminar, vamos a Olinda, em Pernambuco, conhecer melhor o som de um grande sanfoneiro de oito baixos, daquelas bandas de lá, o Arlindo dos Oito Baixos. Infelizmente, ele faleceu alguns anos atrás, mas sua obra continua viva e presente. São faixas do CD Dançando na Chuva. Ouvidos atentos e coração bem aberto, o Circular Brasil está começando. Fernando Degg é um artista brasileiro já com um bom tempo na estrada. A sua trajetória artística de pouco mais de 40 anos, dedicados à música, foi dividida em dois períodos: violão de concerto, de 1977 até 96, e viola de concerto, de 1989 até os dias de hoje, onde desenvolve seus trabalhos no campo da composição, inovação e metodologias. Hoje, ouviremos um dos discos desse artista brasileiro chamado Navegares. É um som intimista de viola caipira solo e vamos ter a oportunidade de ouvir quatro faixas no programa de hoje. E a gente começa agora. Vem aí Temporal e logo depois a faixa título do disco, Navegares, ambas de autoria do Fernando Degg.

Você está acompanhando o programa Circular Brasil de Música Instrumental. Estamos na nossa primeira atração de hoje. Estamos no sul do Brasil, mais especificamente em Curitiba, capital do Paraná. Esse é o trabalho do violeiro e compositor Fernando Degg, com faixas do disco Navegares. Acabamos de ouvir duas músicas de autoria dele. Essa agora foi a faixa título do disco, Navegares. E antes dela, ouvimos Temporal. Vamos apreciar mais dois temas desse álbum. Todas as faixas do disco são de autoria do Fernando mesmo. A gente ouve agora Amazônia e logo na sequência, Contra Cantos.

Acabamos de conhecer um pouco melhor a música da nossa primeira atração do programa Circular Brasil de Música Instrumental de hoje. Foi o violeiro Fernando Degg, de Curitiba, capital do Paraná, região sul do Brasil. Acabamos de ouvir duas faixas de autoria dele. Inclusive, todas as faixas do disco são de autoria dele. E o álbum se chama Navegares. Os temas que ouvimos foram Contracantos, esse que tocou agora, e antes dele foi Amazônia. E, do sul do país, vamos para o sudeste. Agora vai ser a vez do Rio de Janeiro. Vamos visitar a música de um quarteto de violões chamado Mahogany. O quarteto Mahogany de violões tem um trabalho muito caprichoso no que diz respeito aos arranjos e combinações das vozes dos quatro instrumentos, né? Eles também conseguiram reconhecimento e destaque no meio musical brasileiro, fazendo participações especiais em discos de vários artistas. Hoje ouviremos faixas de um disco chamado Álbum da Califórnia, que foi gravado em Los Angeles e produzido pelo artista brasileiro Sérgio Mendes. O quarteto Mahogany é formado pelo Carlos Chaves no violão de sete cordas, Marcos Alves no violão, Maurício Marques no violão requinto e violão de oito cordas e Paulo Aragão no violão de oito cordas. No programa Circular Brasil de hoje, vamos poder ouvir cinco faixas desse trabalho. E a gente toca três delas agora, na sequência. Ouviremos as belas versões de Cravo e Canela, música do Milton Nascimento e Ronaldo Bastos. Depois vem Bananeira, do João Donato e Gilberto Gil. E a terceira é A Ostra e o Vento, do Chico Buarque, que foi o principal tema musical do filme de mesmo nome, do cineasta Walter Lima Jr. Som na caixa.

Esse é o programa Circular Brasil de Música Instrumental e nesse momento estamos no Rio de Janeiro, apreciando a música da nossa segunda atração do programa de hoje, o Quarteto Malgani de violões. São faixas de um disco chamado Álbum da Califórnia. Os três temas que tocamos agora foram releituras. Essa última foi A Ostra e o Vento, do Chico Buarque. Antes dela, ouvimos Bananeira, do João Donato e Gilberto Gil. E a primeira, Cravo e Canela, do Milton Nascimento e Ronaldo Bastos. E a gente vai ter a oportunidade de ouvir mais dois temas desse mesmo disco agora, antes da nossa terceira atração do programa de hoje. Vem aí Cai Dentro, música do Baden Powell e do Paulo César Pinheiro, e depois Easy to Love, tema de autoria do Cole Porter.

Esta foi a segunda atração do programa Circular Brasil de hoje, o Quarteto Malgani, de violões. Acabamos de ouvir as releituras de Easy to Love, de autoria do Cole Porter, e antes dela foi Cai Dentro, música do Baden Powell e Paulo César Pinheiro. O nome do disco é Álbum da Califórnia, que foi produzido pelo artista brasileiro radicado nos Estados Unidos, Sérgio Mendes. O trabalho foi todo gravado lá em Los Angeles. O Quarteto Malgani, de violões, é formado pelo Carlos Chaves, no violão de sete cordas, Marcos Alves no violão, Maurício Marques, violão requinto e violão de oito cordas, e Paulo Aragão no violão de oito cordas. E agora, vamos para a nossa última atração do programa de hoje. Vamos subir no mapa, ir lá para Pernambuco, terra do Arlindo dos Oito Baixos. Olha, eu não sei se você sabe, mas a sanfona de oito baixos é um instrumento extremamente difícil de ser tocado. Existem poucos instrumentistas que se aventuram a tocar esse tipo de sanfona no Brasil. E o número é cada vez menor, porque justamente pela dificuldade técnica, né, ele não se propaga muito de geração em geração. O Arlindo dos Oito Baixos era um dos grandes nomes desse instrumento no país. Infelizmente, ele faleceu há poucos anos atrás. Ele tinha um terreiro de forró de pé de serra da melhor qualidade em Olinda, Pernambuco, Nordeste brasileiro, e eu fui pessoalmente lá, levado por uma amiga produtora. Conheci o Arlindo e ele me deu dois discos, um dos quais ouviremos algumas faixas agora. O disco se chama Dançando na Chuva. As músicas são curtinhas e é música

Música brasileira de raiz, onde a partir daqui saem muitas variantes para esse manancial rico e criativo que é a nossa música popular. Vamos começar a ouvir algumas coisas agora. Vem aí Saudade da Bahia, de autoria do João Gordo, e logo depois Chorinho em Aldeia, música do Severino Araújo.

Este é o programa Circular Brasil de música instrumental. E nesse momento, estamos na nossa última atração da nossa viagem de hoje. Estamos em Pernambuco, cidade de Olinda, terra do Arlindo dos Oito Baixos, apreciando faixas de um disco dele chamado Dançando na Chuva. Acabamos de ouvir Chorinho em Aldeia, música do Severino Araújo. E antes dela foi Saudade da Bahia, de autoria do João Gordo. E, para terminar o programa de hoje, vamos ouvir mais duas faixas desse mesmo disco. Agora vem No Terreiro dos Aleixos, tema de autoria do Arlindo dos Oito Baixos e Zequinha Aleixo. E, para terminar, Dois Amigos, do Arlindo dos Oito Baixos e Genaro.

0: Esse é o som de um sanfoneiro raro, um mestre da sanfona de oito baixos, instrumento conhecidamente difícil de ser tocado e com cada vez menos representantes no Brasil, infelizmente. E esse é o som do Arlindo dos Oito Baixos, que infelizmente também nos deixou há poucos anos atrás. Eu tive a felicidade de conhecê-lo pessoalmente em seu terreiro de forró, na cidade de Olinda, no estado de Pernambuco, nordeste brasileiro. E na ocasião, ele me deu dois discos. Um deles se chama Dançando na Chuva, e as quatro músicas que a gente ouviu aqui no final do programa Circular Brasil de hoje saíram desse disco. E mais especificamente, esses dois temas que ouvimos agora foram Dois Amigos, do Arlindo dos Oito Baixos e Genaro, que foi esse que tocou agora há pouco, né? E antes dele foi No Terreiro dos Aleixos, tema de autoria do Arlindo dos Oito Baixos e Zequinha Aleixo. O programa Circular Brasil vai terminando por aqui. Muito obrigado por você estar aqui comigo nessa viagem de hoje. É sempre importante ter companhia e poder compartilhar essa riqueza da música brasileira e o resultado de todas as nossas pesquisas por aí, nesse país gigante, né? Os caprichosos trabalhos técnicos do programa ficam por conta do Rafael Napoleão. Um grande abraço para você. Muito obrigado pela companhia e até a nossa próxima viagem.
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0: Duas horas e um minuto. 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
5: Abertura Zampa, de Ferdinand Herold. Orquestra do Conservatório de Paris, sob a regência de Albert Wolff.

Quarteto de cordas em Mi menor, arranjo para a Orquestra de Cordas de Giuseppe Verdi. Orquestra de Câmara Inglesa, regente Pinka Zukerman.

0: Quarteto de cordas em Mi menor, arranjo para a Orquestra de Cordas de Giuseppe Verdi. Orquestra de Câmara Inglesa, regente Pinka Zukerman.
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0: Concertino em Dó menor para flauta e orquestra de câmara de Gaetano Donizetti. Flauta Imre Kovács. Camerata de Budapeste, direção de Laszlo Kovács.

0: Concertino em Dó Menor para flauta e orquestra de câmara de Gaetano Donizetti. Flauta Imre Kovács. Camerata de Budapeste. Direção de Laszlo Kovács.
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0: Larghetto para trompa e orquestra de Emmanuel Chabrier. Solista Ronald Janezic. Orquestra Filarmônica de Viena, sob a regência de John Elliott Gardner.

0: Larghetto para trompa e orquestra de Emmanuel Chabrier. Solista Ronald Janezic. Orquestra Filarmônica de Viena, sob a regência de John Elliott Gardner.
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0: Brick Fair, uma rapsódia inglesa de Frederick Delius. Orquestra de Filadélfia, sob a regência de Eugênio Ormandy.

0: Brickfair, uma rapsódia inglesa de Frederick Delius, Orquestra de Filadélfia, sob a regência de Eugene Ormandy.
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0: Sinfonia Simples, Opus 4, de Benjamin Britten, e Musit, de Montreal, direção Yuli Turovsky.

0: Sinfonia Simples, Opus 4, de Benjamin Britten, e Music, de Montreal, direção Yuli Turovsky.
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0: Humoresques, números de 3 a 6 para violino e orquestra, de Jean Sibelius. Solista Ilya Gringolts. Orquestra Sinfônica de Gotemburgo, sob a regência de Neeme Järvi.

0: Humoresques, números de 3 a 6 para violino e orquestra, de Jean Sibelius. Solista, Ilya Gringolts. Orquestra Sinfônica de Gotemburgo, sob a regência de Neeme Järvi.
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0: Fantasia Finlandesa, opus 88, de Alexander Glazunov. Orquestra Sinfônica de Moscou, sob a regência de Igor Golovshin.

0: Fantasia Finlandesa, Opus 88, de Alexander Glazunov, Orquestra Sinfônica de Moscou, sob a regência de Igor Golovshin.
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2: Quatro horas e dois minutos.
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4: Amigos, eu sou o Sidney Ferreira, está começando o programa Sala de Concerto. Nossos convidados do Sala de Concerto de hoje são a violinista Ana de Oliveira e o compositor e instrumentista, multi-instrumentista Sérgio Ferraz. Ana, Sérgio, sejam mais uma vez muito bem-vindos aqui à Rádio MEC.
5: Muito obrigada, Sidney. É um enorme prazer poder estar aqui novamente com você e com esse público maravilhoso da Rádio MEC.
4: Legal. Sérgio, que alegria ter você de novo aqui.
6: Pois é, um prazer, Sidney. Muito bom estar aqui de novo.
4: Ver e ouvir essa música maravilhosa que vocês fazem, né? Bom, desde já eu quero agradecer a você que está nos acompanhando no Sala de Concerto e deixar o nosso WhatsApp à sua disposição para a sua participação, 21997100537. Ana de Oliveira é mestre em música pela Universidade Federal do Estado do Rio de Janeiro e graduou-se na Escola Superior de Música em Freiburg, na Alemanha, onde viveu por 9 anos. Apresentou-se como solista com diversas orquestras no Brasil e na Europa e como camerista em importantes festivais. Realizou a primeira audição no Brasil de obras de importantes compositores como Mário Tavares, Egberto Gismonti, Benjamin Britten e Clarice Assad, entre outros. É violinista do Trio Pueli desde 2009, grupo de câmara dedicado à pesquisa e registro de obras dos séculos 20 e 21. Atua também como Spala da Orquestra Sinfônica Nacional da Universidade Federal Fluminense e em duo com o compositor e multi-instrumentista Sérgio Ferraz, com o qual lançou em 2019 o CD Carta de Amor e Outras Histórias. Em 2020, lançou o álbum Dragão dos Olhos Amarelos, Improvisos Autobiográficos. Sérgio Ferraz é violinista, guitarrista e compositor pernambucano e bacharel em música pela Universidade Federal de Pernambuco. Nos anos de 1990, participou ativamente da nova cena pernambucana de música, tocando violino elétrico com vários artistas da cena e com o seu grupo Alma em Água. Em 2007, passou a integrar o Quarteto Romansal e faz parte do grupo de artistas das aulas de espetáculo do nosso saudoso escritor, querido Ariano Suassuna. Sérgio Ferraz, além de sua formação erudita, também pesquisa, compõe e toca músicas de diversas origens, que vai do jazz, passando pela música armorial, música indiana e as tendências que marcaram a música erudita do século XX. Ana e Sérgio hoje nos apresentam, entre outras composições do repertório dos álbuns Carta de Amor e Outras Histórias e Dragão dos Olhos Amarelos, Improvisos Autobiográficos. Bom, antes de conversarmos com os dois para conhecer mais sobre suas trajetórias e seus projetos, vamos ouvir a música que eles nos trazem, começando com a interpretação de Ana de Oliveira para as composições Dodecafoniana 1 e 2 de Sérgio Ferraz.

0: Com Ana de Oliveira, diretamente de nossos estúdios, tivemos de Sérgio Ferraz as composições Dodecafoniana 1 e 2. E para você que chegou agora aqui na Rádio MEC, muito boa tarde. Estamos recebendo hoje no Sala de Concerto a violinista e compositora Ana de Oliveira e o compositor e multi-instrumentista Sérgio Ferraz. E você, ouvinte, pode participar conosco mandando sua mensagem, pergunta, comentários para o nosso WhatsApp. Fique à vontade, 21 99710-0537, 99710-0537. Bom, Ana e Sérgio, essas duas peças que acabamos de ouvir fazem parte do repertório do álbum Dragão dos Olhos Amarelos, Improvisos Autobiográficos. Então, assim como o nome do álbum sugere, as músicas desse álbum contam histórias, né? E eu gostaria, então, que vocês nos falassem de como começou, já que falamos de histórias, né? História eu já sei, porque vocês são dois queridos, eu sou fã do Du, né? Mas os nossos ouvintes que estão nos ouvindo, ouvindo o trabalho de vocês, de repente, pela primeira vez, o contato com a música, como começou e como é que aconteceu esse encontro com a música de vocês?
1: Então, Sidney, o meu contato com a música começou muito cedo dentro de casa, né? Eu tive essa sorte na vida de... Meu pai sempre amou muita música, então eu sempre ouvi desde cedo música em casa. E a primeira vez que eu ouvi um violino, me encantei muito cedo. E então ganhei um violininho e comecei a fazer as aulas, né? E desde muito cedo eu também sempre quis estudar fora do Brasil. Então, com quase 20 anos, eu fui para a Alemanha, onde... Eu sou de São Paulo, né? Então, passei minha formação toda por lá, orquestra jovem municipal e tantos outros grupos de câmaras, festivais, né? E, então, morei na Alemanha, daí fiz minha graduação lá, depois fiquei lá ainda trabalhando, tocando, e morei lá 9 anos, né? E voltando ao Brasil, eu resolvi vir para o Rio de Janeiro. Comecei a fazer primeiro um quarteto de cordas aqui, depois ingressei na Orquestra Sinfônica Brasileira, onde depois de um tempo fui convidada e fui espala na USB por quase 10 anos.
0: Que maravilha. Né?
1: Depois me afastei porque eu quis alçar outros voos, né? Então trabalhar de maneira mais livre também. Então foi aí mais ou menos nessa época que eu ingressei no Trio L. Eu sempre já busquei trabalhar com improvisação, talvez não como o objeto principal do meu trabalho, mas sempre trabalhei. Teve uma fase na Alemanha que eu trabalhei muito com improvisação livre também, né? E jazz e tudo, eu não me considero uma jazzista, mas também estudo,
0: sim,
1: né?
0: Sim.
1: Então, depois disso, eu estou no Rio desde

0: Ficamos juntos, na realidade, foi Cego Heraldo, do Guiberto, e Luísa, do Tom Jobim, que a gente gravou nossos primeiros vídeos bem antes da pandemia. E depois a coisa foi evoluindo e a gente lançou esse CD em 2019, na realidade, pouco antes da pandemia, né?
1: Olá. Então, conta um pouquinho da sua história para a gente, Sérgio. Início da sua história com a música.
2: Então, eu comecei também muito cedo, né? Ouvindo muita música em casa mesmo, assim, sei lá, desde criança, meus pais. Minha mãe costumava tocar em casa acordeon, né? Meu pai costumava também cantar em coral de igreja. Nenhum dos dois era profissionais, mas sempre tinha esse ambiente musical em casa. E lá em casa a gente ouvia de tudo, via muita música. A vitrola estava sempre tocando, ou estava na vitrola, ou estava na rádio da cidade na época. Eu nasci no interior, né, em Garanhuns, Agreste de Pernambuco. E eu ia ouvir de tudo. Eu via de Luiz Gonzaga, Jacques Pandeiro, a Beatles, Elvis Presley. E essa coisa toda me pegou, assim. Eu acho que eu fui influenciado por tudo que eu ouvi, né? E aí depois, aos 7 anos, em Recife, comecei realmente assim a estudar música, a pegar o violão, a guitarra inicialmente, e a participar de grupos. Já comecei já, enquanto eu estava aprendendo, já estava tocando também com os grupos e formando grupos. Sempre gostei também de compor, de criar. E aí a coisa foi acontecendo. Foi bem aí onde, né, aconteceu tudo isso que você resumiu muito bem aí no meu currículo. E aí gravei, em 2009, eu gravei meu primeiro CD, que foi um duo também, em parceria com o lendário Antônio José Madureira, fundador do Quinteto Armorial, né, violonista. Nesse disco eu toco violino, ele toca violão. É o inverso do disco que eu fiz com a Ana, exatamente. E é acústico também, sendo que lá eu tô com um violinista. E depois segui uma sequência de trabalhos que eu fiz, registrado em CD, um quarteto que eu tinha de Jazz Brasil chamado Sonores Fábrica. A gente gravou em 2011 e também tocou no Mimo Festival. Depois eu gravei uma série de CDs solos. O primeiro foi em 2000, finalzinho de 2011, início de 2012, chamado Dança nos Pés de Shiva. 2013 veio a Sublime Ciência, O Soberano Segredo. 2014 veio o Concerto Armorial, foi um concerto que eu fiz para violino e orquestra, estreado lá no Teatro Santa Isabel, e virou CD também. Depois eu fiz um CD de música eletroacústica chamado Flutuando Sobre as Ondas. E aí depois disso passei um tempo fora, fui para os Estados Unidos, voltei. E aí em 2018, eu me encontrei com a Ana, como ela fala, acabou de falar, né? E aí a gente também tinha vários, já se conhecia do Mimo Festival, tínhamos vários amigos em comum, né, e tal. E aí a gente começou a tocar junto. E foi isso. Daí por diante veio o Carta de Amor e Outras Histórias, né, que é esse CD que a gente gravou em 2019. Saiu no finalzinho, rapaz, saiu. Esse CD saiu em novembro, cara. Aí, pô.
1: Pronto, aí fechou-se
2: E
1: tudo,
2: aí
1: né? Logo
2: todos
1: depois.
2: os shows que a gente tinha para fazer desse disco, que era em 2020, não aconteceram, né? Quer dizer, a gente não, oficialmente a gente não lançou o disco, porque não teve nenhum show já com esse disco na mão, assim. E durante a pandemia, a Ana fez o Dragão dos Olhos Amarelos e a gente fez várias lives, né, durante a pandemia, cara.
1: Bom, Sérgio, ainda continuando aqui com você, nós vamos ouvir agora na sequência Armoreando para Violino Solo, composição sua. Né? Essa música nos ajuda a contar outra história também, que é do movimento armorial, não é? Então, eu queria que você falasse para o nosso ouvinte esse movimento sobre o movimento armorial e essa obra que nós vamos ouvir na sequência.
2: Isso, o movimento armorial, oficialmente, ele foi lançado em 1970 no Recife pelo escritor Ariano Suassuna, que foi o grande idealizador, né? Do movimento armorial, né? Que não abrange apenas música, mas música, literatura, dança, enfim, todas as formas da arte. Mas o movimento armorial ele começa muito antes até, né? Porque vários compositores já estavam nesse caminho dessa mistura, o que é a música armorial, né? Essa mistura da música de raiz, né, com a música erudita, né? Então, nos anos 50, por exemplo, foi morar lá em Recife o nosso grande Guerra Peixe, né? Guerra Peixe foi morar no Recife, tal. para justamente também pegar essas influências e compor esse tipo de música,
1: sim,
2: né? Então, o Guerra Peixe, ele entra aí também no movimento armorial, talvez como um dos primeiros compositores de música armorial. E aí segue-se todo o grupo que o Ariano Suassuna capitaneou com...

0: Guerra Peixe, o Cláudio Pereira, né? O Capiba também, e o Jabas Maciel, vários outros compositores. E em 1970, então, eles inauguram a Orquestra Armorial e inauguram oficialmente o movimento. Essa música Armoreando eu fiz na época desse meu primeiro disco. Ela foi gravada no meu primeiro disco, 2009, que chama-se Segundo Romançário. Acho que eu te falei que é um duo com o Antônio José Madureira.
1: Vamos ouvir, então, Armoreando para violino solo de Sérgio Ferraz na interpretação de Ana de Oliveira.

0: Belíssima composição do Sérgio Ferraz e belíssima interpretação de Ana de Oliveira, armoriando para violino solo a composição do Sérgio Ferraz. Este é o Sala de Concerto, recebendo a violinista e compositora Ana de Oliveira e o compositor e multiinstrumentista Sérgio Ferraz. O repertório dessa apresentação traz na sequência três obras, duas de Egberto Gismonti e uma sua, não é, Ana?
1: Isso.
0: Eterna Cadenza... Eterna, Cadenza e Carta de Amor. Gostaria que você nos falasse, por favor, dessas obras e que histórias esses temas nos contam.
1: Então, Eterna e Carta de Amor são duas músicas do Egberto, lindíssimas, né? No caso de Eterna, existe uma versão dessa música para violino, solista e orquestra de cordas, que está no disco dele Meeting Point, que ele gravou com a Orquestra da Lituânia. E eu tive a honra de estrear essa versão de Eterna em 2016.

0: Eis aqui no Rio, na Sala Cine Meirelles, durante o Festival Vila Lobos, com a Camerata Romeu, que é uma orquestra cubana, só de mulheres, uau, jovens. Então, foi muito emocionante. E, para essa estreia, eu compus, na realidade, os quatro primeiros compassos. Quem compôs foi o Egberto. Ele me deu, faça uma cadência, porque você vai tocar a cadência, isso pouco antes do concerto. Então, foi um grande desafio, não somente tocar a obra, que eu sempre sonhei com isso, como escrever essa cadência, né, a partir do início.
1: Ali no calor aí dos bastidores, pouco antes do concerto.
0: É, foi uma semana antes.
1: Sim,
0: não
1: mas
0: foi
1: imagina,
0: no...
1: né?
0: Sim, mas foi bem pouco antes. Então, ficou, essa cadência foi um estímulo também para eu compor, né? Que eu tenho uma certa timidez para isso, né? E então foi. Então, essa homenagem. Ele sempre fala das minhas qualidades para tocar músicas lentas, né? Então, e Carta de Amor é uma música maravilhosa, então eu sempre quis tocá-la também. E quando a gente formou o duo, criamos, né, essa versão. Uhum. O Sérgio adaptou a parte de piano, na realidade, para o violão. Né, de oito cordas.
1: Violão de oito cordas,
0: E eu sugeri essa emenda, digamos assim, né, de emendar a Eterna na cadência e em Carta de Amor. Então, formando uma peça única, praticamente. Sim. Né? Então, a história é essa.
1: Legal.
0: Né?
1: E nessa peça, então, Sérgio, tem a sua participação com violão de oito cordas, né? Fale-nos um pouco desse instrumento.
2: É isso. Eu sempre gostei muito do instrumento, assim, que tivesse uma gama de som que fosse desde de um extremo agudo a um extremo grave, assim, como é o caso do piano, né? Então, assim, eu sonhava muito em ter um instrumento assim, como um violão de oito cordas. Nesse caso aqui, esse violão, ele tem as seis primeiras cordas normal, como um violão standard mesmo. Ele tem uma sétima corda, que é um si, e uma oitava corda, que é um Fá sustenido, né? Dependendo também muito da música, eu uso várias afinações nessas duas cordas. Na sétima e oitava, ela muda bastante de afinação, dependendo de como eu quero, de como fica melhor para determinada música, né? Então, o violão de oito cordas, ele possibilita você fazer várias inversões de baixo. E então possibilita, ele tem um som, né, bem, bem robusto, e aí dá para você, por exemplo, pegar um acorde e fazer vários tipos de inversões de baixo nesse acorde. Então você compõe e cria sonoridades bastante diferentes numa única região do instrumento, apenas assim, já dá para fazer muita coisa. Então é um instrumento muito interessante. Nos casos da gente de duo, né, com violino, que é um instrumento de extremo agudo, assim, você combinar com o violão de oito cordas, fica bem legal, porque você dá esse peso que falta nos graves da sonoridade.
1: Sim. É. Vamos conferir isso agora. Uhum. Né? Então, vamos ouvir na interpretação de Ana de Oliveira e Sérgio Ferraz, Eterna, Cadência e Carta de Amor, obras de Egberto Gismonti e Ana de Oliveira.

0: Que maravilha! Ouvimos Eterna Cadenza e Carta de Amor, obras de Guiberto Gismonti e Ana de Oliveira, ao violino Ana de Oliveira e no violão de oito cordas Sérgio Ferraz. Você está ouvindo Sala de Concerto ao vivo pela sua Rádio MEC. A participação aqui também do Barcímio Amaral, de Barra do Piraí, acompanhando Sala de Concerto. Sônia Nogueira, da Orquestra Sinfônica Nacional da UF. Que maravilha essa dupla! Também a Sônia Nogueira, assim, está repetida aqui a mensagem. Obrigado pela sua participação também, Sônia. Bom, a próxima peça que nós vamos ouvir, Ana e Sérgio, é Floresta do Ravio, do Sérgio, né? Gostaria de nos falar dessa peça, Sérgio?
1: Então, Floresta do Navio foi feita em homenagem à cidade que meu pai nasceu, lá no sertão de Pernambuco, cidade de Floresta. E ela é um baião, né? Eu gravei a primeira vez com esse meu grupo de jazz Brasil, que eu te falei, o Sonores Fábrica. Tá num CD que a gente fez, CD homônimo, com o nome Sonores Fábrica. E no duo, né, com a Ana, assim, foi um desafio, porque eu sempre toquei essa música com banda, né? E aí, então, eu fiz esse arranjo para o violão de oito cordas e o violino, ficou bem legal, né? E não sei se foram minhas influências aqui que eu peguei já no Rio de Janeiro, ela virou mais um samba do que um baião.
0: Com
1: Virou um
0: certeza.
1: sambaião aqui. E é isso, ela abre o CD da gente, é a primeira música do CD, é Carta de Amor e Outras Histórias.
0: Legal, vamos a ela então. Floresta do Navio, de Sérgio Ferraz, violino Ana de Oliveira, violão de oito cordas, Sérgio Ferraz.

0: Maravilha, ouvimos a interpretação de Ana de Oliveira, violino, e Sérgio Ferraz, violão de oito cordas, Floresta do Navio, de Sérgio Ferraz. Este é o Sala de Concerto, recebendo a violinista e compositora Ana de Oliveira e o compositor e multiinstrumentista Sérgio Ferraz. A próxima obra que teremos também é uma composição do Sérgio, Lamento, né? Eu gostaria de ouvir agora a opinião da intérprete sobre essa peça. Ana.
1: Então, o que eu acho sensacional, por isso também dodecafoniana, armoriando, a diversidade também do que o Sérgio compõe, né, para o violino. Então, ele mostra diversas facetas do instrumento, sonoridades e todas as possibilidades, né? O violino é um instrumento universal, como todos são, como a música é, mas é um instrumento que em qualquer lugar você vai ver, tem um violino,
0: Verdade.
1: então é isso. Lamento faz parte da suíte armorial. Eu tive que é oriunda também do concerto armorial. Então eu tive a primeira vez, eu assisti o Sérgio tocando violino do concerto armorial no Festival Mimo, quando ele tocou com a Orquestra de Câmara de Pernambuco na Igreja da Sé. Então na época eu já falei para ele, o mal conhecia, ah, depois eu quero a partitura para tocar um dia e a gente está tocando. É uma obra linda, né? São a suíte tem quatro movimentos. O último movimento foi Acrescido, que é Festa na Aldeia, que é uma obra dele também. E essa suíte mostra também todos os lados da música armorial, as influências, né, que a música armorial traz, a música brasileira também, antes de tudo. Então, no caso de Lamento, que é esse momento, essa é a influência ibérica, né? Então, você vai ter todo um. Você vai ver nossa orelha. Melhor a gente tocar do que eu ficar
0: Tá
1: falando,
0: bom,
1: né?
0: vamos
1: Então,
0: ouvir então.
1: e assim, é uma peça extremamente expressiva, né? E bastante
0: Sim.
1: virtuosística também. Como tudo que ele escreve também tem sempre essa característica virtuosística.
0: Maravilha. Vamos ouvir então Lamento, de Sérgio Ferraz, na interpretação de Ana de Oliveira ao violino e Sérgio Ferraz ao violão de oito cordas.
2: Só registrando,
0: Sim,
2: essa é uma
0: Sérgio.
2: das músicas que eu tenho que trocar a afinação do instrumento, né?
0: Ah,
2: Então,
0: sim.
2: ela aqui já, os dois, a sétima e a oitava corda estão em sol. E é uma música com essa influência ibérica moura, né? Que tem muito a ver com a música armorial também.
0: Sim,
2: Vamos
0: legal.
2: lá.
0: Essas possibilidades do instrumento de qual o Sérgio nos falava, né?

0: Essa foi Lamento, de Sérgio Ferraz, na interpretação de Ana de Oliveira, violino, e Sérgio Ferraz, violão de oito cordas. Você está ouvindo o Sala de Concerto, trazendo hoje como convidados a violinista Ana de Oliveira e o compositor e multiinstrumentista Sérgio Ferraz. Ana, Sérgio, nós estamos chegando ao final do programa, teremos ainda duas peças, mas só teremos tempo para uma, então vocês escolhem. As duas são do Egberto, né?
1: Tá, então a gente vai fazer o frevo.
0: Frevo, para começar
1: Isso.
0: terminar em alto astral, né?
1: Exato, homenageando também
0: Isso.
1: Pernambuco, né?
0: Sim, maravilha.
1: Nós temos nossa página do Facebook, Ana de Oliveira e Sérgio Ferraz, e também nossa página do Instagram, Ana de Oliveira e Sérgio Ferraz, e as páginas individuais, tanto do Sérgio quanto minha, né, pessoais e de artistas nessas redes sociais, nossas páginas do YouTube. Temos nossos projetos também, Sidney, que a gente tem um projeto para fazer uns 10 CDs
0: Que
1: próximos, ideias
0: maravilha!
1: aqui proliferam, né?
2: Então, Sidney, bom, antes de mais nada, eu gostaria muito de te agradecer pelo convite, agradecer todos vocês aqui da Rádio Mac FM.
1: Nossa, eu gostaria também de agradecer a você, a todo mundo da Rádio MEC, a cada um que está nos ouvindo, né? Nos
0: Sim,
1: assistindo, nos
0: sim.
1: ouvindo com tanto carinho assim, viu? Muito obrigada, Sidney.
0: É isso, nós é que agradecemos a Ana, de Oliveira e Sérgio Ferraz por este concerto, né? Este foi o Sala de Concerto, teremos ainda a última música com Ana e Sérgio. É isso, eu agradeço a você que nos acompanhou pela rádio, pela internet, demais plataformas. Continue conosco depois do Sala de Concerto. Sala de Concerto tem trabalhos técnicos de Ed Guimarães e produção de Adriana Ribeiro e Samanta Ribeiro. Vamos encerrar então ouvindo Ana de Oliveira e Sérgio Ferraz interpretando Frevo de Egberto Gismonti. Beijo, Ana. Beijo.

A trajetória do violinista Cláudio Cruz começou ainda na infância. Filho do luthier João Cruz e de Janete Santos Cruz, Cláudio iniciou seus estudos musicais aos 8 anos. As primeiras lições vieram no piano, mas rapidamente o jovem passou a se dedicar ao violino. Com 13 anos de idade, realizou sua primeira apresentação como solista e aos 15 tornou-se espala da Orquestra Jovem da FUNARJ.

Cláudio Cruz se apresentou como solista e camerista em diversos países e atuou em orquestras como a Municipal de São Paulo, da Bahia e de Minas Gerais. Já no exterior, o violinista se apresentou com as sinfônicas de Avignon, na França, de Nagoya, no Japão, de Montevidéu, no Uruguai, entre muitas outras.

A sua carreira é marcada pela gravação de mais de 50 discos, com interpretações de Tchaikovsky, Max Bruch e Heitor Villa-Lobos. Cláudio Cruz também faz parte do quarteto Carlos Gomes, composto por 4 dos mais importantes músicos do cenário nacional. Artista multitarefa, Cláudio Cruz ainda atua como professor de música e regente.

0: Intérpretes brasileiros.
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2: Cinco horas e 6 minutos.
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1: Alô, amigos e ouvintes da Rádio MEC. É um prazer estar com vocês, mais uma vez, produzindo e apresentando o programa Roda de Choro. Hoje eu trago uma super raridade, um LP que foi lançado em 1985 como brinde de final de ano pela firma KM. Esse LP nunca foi relançado em LP e tampouco em CD. Na verdade, é um álbum duplo com dois discos. No programa de hoje a gente vai fazer o disco 1, que é Paulo Moura, Rafael Rabelo, Jacques Morellenbauer no cello e Zé da Velha no trombone. Um disco lindo. Vamos começar com três músicas. Primeiro, Sandoval em Bom Sucesso, do Carioca. Na sequência, Isso é o Brasil, do José Maria de Abreu e Luiz Peixoto. E por último, o Gaúcho, também conhecido como Corta-Jaca, da Chiquinha Gonzaga.

Você está ouvindo o programa Roda de Choro, apresentando hoje um disco que não saiu tecnicamente, né? Ele saiu apenas como brinde de final de ano de uma empresa em 1985, chamado Brasil Instrumental, e veio com uma turma de craques tocando. Paulo Moura no clarinete, saxofone, Rafael Rabelo no violão, Jacques Morellenbauer no cello e o Zé da Velha no trombone. É um luxo esse disco e realmente é uma raridade. Bom, ouvimos Sandoval em Bom Sucesso, do Carioca, Isso é o Brasil, do José Maria de Abreu e Luiz Peixoto, e Corta Jaca, ou Gaúcho, de Chiquinha Gonzaga. A gente ouve agora o final do lado A, né? Modinha, do Tom Jobim e Vinícius de Moraes, Bons Amigos, do Toninho Horta e Ronaldo Bastos, e Saxofone Porque Choras, um clássico do Ratinho,

está ouvindo o programa Roda de Choro. Se quiser escrever para cá, o e-mail é rodadechoro, uma palavra só, @radiomec.com.br. O programa de hoje apresenta um disco raríssimo chamado Brasil Instrumental. Paulo Moura, Rafael Rabelo, Jacques Morellenbauer e Zé da Velha. Um disco que não saiu em CD e também não foi relançado em LP. Foi um brinde de final de ano, como eu falei, para poucas pessoas. E a gente teve a oportunidade de encontrar este disco através de uma pesquisa. Estamos apresentando agora para os ouvintes da Rádio Mac. Ouvimos Modinha, do Tom e Vinícius, Bons Amigos, do Toninho Horta e Ronaldo Bastos, e Saxofone Porque Choras, do Ratinho. Ratinho é aquele que fazia a dupla Jararaca e Ratinho, né? É o mesmo. A gente vai agora para o lado B deste disco. Vai ouvir um clássico do Pixinguinha chamado Lamento. Depois, Urubu Malandro, inclusive com direito a arranjo do Radamés em Ata. E depois, Tarde de Chuva, do Paulo Moura.

Ouvimos Lamento, do Pixinguinha, Urubu Malandro e Tarde de Chuva, do Paulo Moura. Esse disco foi gravado, como eu falei, em 1985, no Estúdios Master e Porão. Esse Estúdio Porão, inclusive, é um estúdio, era o primeiro estúdio, né, do Gilberto Gismonte. Porão Estúdios. Bom, a gente ouve agora as últimas duas músicas do disco. Primeira, Bronzes e Cristais, do Alcir Pires Vermelho. E, por fim, o choro Espinha de Bacalhau, do Severino Araújo.

Bom, chegamos ao fim deste disco lindo, raríssimo. Ouvimos Bronze e Cristais, do Alcir Pires Vermelho, e Espinha de Bacalhau, do Severino Araújo. Mas ainda dá tempo de tocar outras duas músicas. Eu vou completar o programa com um disco também do Paulo Moura e Rafael Rabelo, um disco da Quarupi, chamado Dois Irmãos. A gente ouve agora Chorando Baixinho, do Abel Ferreira, e depois 1-0, um clássico do Pixinguinha.

0: Ouvimos Chorando Baixinho, do Abel Ferreira, e 1-0 do Pixinguinha, do disco Paulo Moura e Rafael Rabelo, Dois Irmãos. O programa de hoje apresentou um disco raríssimo, a íntegra do disco, chamado Brasil Instrumental, um disco que saiu pela KM em 1985. É um álbum, na verdade, com dois discos. O primeiro, este que nós ouvimos, Paulo Moura, Rafael Rabelo, ainda acompanhados do Jacques Morelenbaum no cello e o Zé da Velha no trombone, e o outro disco vamos apresentar numa outra data, que é um disco em homenagem aos choros do Paulinho da Viola. Bom, espero que você tenha gostado do programa. No som Souza, aceite meu forte abraço e até o próximo Roda de Choro.
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5: Seis horas e quatro minutos, ótima quarta-feira, 16 de setembro de 2026 para todos nós. Eu sou Raquel Ricardo e vamos juntos até às 10 horas. E a seguir os primeiros sons da manhã em Áurea Música.

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1: E começamos com Vide T-Rex Omnipotens, de Anônimo do século XII. Ensemble Peregrina, voz solo e direção Anita Budinska-Bennett.

0: na Rádio MEC, Vidirex Omnipotens, Anônimo do Século XII. Ensemble Peregrina, voz solo e direção Agnieszka Budzinska-Bennett. 6:11, um excelente dia para você.
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0: Na sequência, Laurea Martiri, de Matheus de Perúzio, Wilgas Ensemble, direção Paul van Nevel.

Na Rádio MEC, Laia Martiri, de Matheus de Perúzio, Huelgas Ensemble, direção Paul van Nevel. 6h20, muito bom dia para você. Seguimos com Amour, Servir e Honneur, de Arnaud Delantin, conjunto Les Miroirs de Musique, direção Baptiste Romain.

0: Na Rádio MEC, Amor, Servir e Honor, de Arnaud Delantin, conjunto Lemi Roy de Musique, direção Baptiste Romain. 6:26, Rádio MEC clássica e atual.
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0: Gaude Virgo Salutate, de John Dunstable, conjunto La Riverdi, direção Cláudia Cafagni.

0: Muito bem, na Rádio MEC, Gaudi Virgo Salutate, de John Dunstable. Conjunto La Reverdy, direção Cláudia Cafanhe. 6:32, Rádio MEC clássica e atual.
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0: Sonata para quatro violinos e baixo contínuo, número 1 em sol, de Giovanni Legrenzi. Conjunto Sonatori della Gioiosa Marca, direção Andrea Marcon.

0: Muito bem, na Rádio MEC, Sonata para Quatro Violinos e Baixo Contínuo, número 1 em Sol, de Giovanni Legrenzi, conjunto Sonatório della Gioiosa Marca, direção Andrea Marcon. 6:40.
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0: Na sequência, Salve Regina, de William Cornish, conjunto de Cardinals Music, direção Andrew Carroll.

0: Na Rádio MEC, salve Regina de William Cornish, conjunto de Cardinals Music, direção Andrew Carroll. 6:55, um excelente dia para todos nós. E o Raquel Ricardo volto logo depois da propaganda eleitoral gratuita. Até já!
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0: Falando Converso.
1: As begônias estão chovendo ouro, suspendidas dos galhos da uitzica. O chão de pólen vai ficando louro, e o bosque inteiro.

0: redourado fica. Dir-se-á que se dilui todo um tesouro. Nunca a floresta amanheceu tão rica. As begônias estão chovendo ouro, penduradas dos galhos da uitsica. Bando de abelhas através do pólen, zinindo num brilhante fervedouro, as curvas asas transparentes bolem. E enquanto giram num bailado belo, as begônias estão chovendo ouro, formosa apoteose do amarelo.
1: Falando com verso, de Sossígenes Costa, Chuva de Ouro, por Neide Arcanjo. 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
1: Quarta-feira, 16 de setembro de 2026. Um excelente dia para todos nós. A seguir tem música e informação para você em Manhã MEC FM.
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1: E começamos com Marchas de Triunfo e Segunda Ária de Trompete de Marc-Antoine Charpentier, Orquestra Música Antigua Köln e a regência de Reinhard Gebel.

0: Na Rádio MEC, Marcha de Triunfo e Segunda Área de Trompete de Marc-Antoine Charpentier. Orquestra Música Antiga Korn e a regência de Reinhard Gebel. 7:37. Quarta-feira no Rio de Janeiro tem sol com aumento de nuvens e pancadas de chuva no fim da manhã e tarde. Noite chuvosa, há risco de enchente e relâmpago. Aqui no centro, 20 graus. Brasília, sol e aumento de nuvens de manhã, pancadas de chuva à tarde e à noite. No plano piloto, 18 graus. Belo Horizonte, sol com muitas nuvens, pancadas de chuva à tarde e à noite. Alerta amarelo de tempestade, agora 17 graus. Em Fortaleza, muitas nuvens o dia todo, com aberturas de sol. Neste momento, 27 graus, sem chuva.
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0: Sonata em Fá Maior, de Georg Philipp Telemann. Ensemble Baroque de Limoges. Direção Christoph Coyne.

0: Muito bem, na Rádio MEC, sonata em Fá Maior, de Georg Philipp Telemann. Ensemble Baroque de Limoges, direção Christophe Coan. 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
0: Concerto para bandolim em Ré maior, de Antônio Vivaldi. Solista é Julien Martineau. Concerto italiano, direção Rinaldo Alessandrini.

0: Na Rádio MEC, Concerto para Bandolim em Ré Maior, de Antônio Vivaldi. Solista Julien Martineau, Concerto Italiano, direção Rinaldo Alessandrini.
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0: A hora certa para você, 8 horas e 3 minutos. Um excelente dia. Seguimos então Manhã MEC FM com Allegro e Borea, ala breve da sonata número 2 em Sol menor de Georg Muffat. Conjunto Le Muffat, direção Peter van Huygens.

0: Na Rádio MEC, Allegro e Borea, la breve da sonata número 2 em Sol menor de Georg Muffat. Conjunto Lemmy Fati, direção Peter van Huygen. 8 horas e 10 minutos. Projeto musical retorna ao Museu Nacional de Belas Artes após 8 anos. O Música no Museu começa nesta quarta-feira, no Rio de Janeiro, com o 21º Rio Harp Festival, às 12 horas e 30 minutos. Daqui a pouco, não perca!
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0: Suship Clementissimi de Giovanni Gabrielli. Coro do King's College, His Majesty Sagbutts and Cornets, Regente Stephen Clewbury.

Na Rádio MEC, Sushi, Clementíssimi, de Giovanni Gabrielli. Coro do King's College and His Majesty Sagbuts Incarnates, Regente Stephen Clewbury. 8:15. 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Na sequência, Allegro, do Concerto para Violino número 2 em Mi Maior, de Johann Sebastian Bach. Solista Jaap Schroeder, Academy of Ancient Music e a regência de Christopher Hogood.

0: Na Rádio MEC, Allegro do Concerto para Violino número 2 em Mi Maior, de Johann Sebastian Bach. Solista é Ab Schroeder, Academy of Ancient Music e a regência de Christopher Haggard. O Conselho de Sentença do Terceiro Tribunal do Júri de Niterói condenou nesta terça-feira William Anderson Silva a 42 anos de prisão em regime fechado pelo feminicídio de sua companheira Elizabeth de Lima Mendonça. O crime ocorreu em janeiro de 2025, dentro da casa do casal, no bairro de Caraí, em Niterói, região metropolitana do Rio. Os jurados concluíram que Elizabeth foi morta por razões relacionadas à sua condição de mulher.
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0: Sinfonia número 1 em Si bemol maior de William Boyce, English Chamber Orchestra, regente Trevor Pinnock.

0: Agência de Trevor Pinnock. 8h30. Muito bom dia.
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0: 8h33, mais uma vez, bom dia para você. Seguimos então Manhã Mac FM com Marcha, Árias e Bourrée, da ópera Céfalo e Procris, de Elisabeth Jacquet de la Guerre. Conjunto A Nocte Temporis, direção Renaud Fan Michelin.

0: Rádio MEC, marcha, árias e burrê da ópera Céfalo e Procris, de Elisabeth Jacquet de la Guerre. Conjunto A Nocte Temporis, direção de Rinu Van Michelin. 8:39, Rádio MEC clássica e atual.
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0: Alegros 1 e 2 do Concerto para Fagote em Dó Maior, de Johann Friedrich Fasch, solista Paulo Tognon, conjunto Capela Savaria, direção Paul Nemeth.

0: na Rádio MEC, Allegros 1 e 2 do Concerto para Fagote em Dó Maior, de Johann Friedrich Fasch. Solista Paulo Toyon, conjunto Capella Savaria, direção Paul Nemeth. 8 horas e 45 minutos. 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
0: Rondó do Concerto para Harpa e Orquestra número 5 em Si bemol maior, de Jan Krittel Rumpholz. Solista Jana Buskova, Orquestra de Câmara da Tchecoslováquia, direção František Turek.

0: Na Rádio MEC, Rondó do Concerto para Harpa e Orquestra, número 5 em Si bemol maior, de Ian Krittel Krumpholz. Solista Jana Buskova, Orquestra de Câmara da Tchecoslováquia, direção František Turek. 8 horas e 51 minutos.
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0: Allegretto, da Sonata para Violino número 1 em Lá Maior, de Gaetano Pugnani, Ensemble Lasri.

0: Na Rádio MEC, Allegretto da Sonata para Violino número 1 em Lá Maior de Gaetano Pugnani, Ensemble Lascher, 8 horas e 56 minutos. 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
1: Queima sândalo, incenso, poente amarelo, perfumando a vereda, encantando o caminho. Anda a tristeza ao longe a tocar violoncelo. A saudade, no ocaso, é uma rosa de espinho. Tudo é doce e esplendente, mais triste, mais belo, e tem ares de sonho e cercou-se de arminho. Encanto, e eis que já sou dono de um castelo de coral com portões de pedra cor de vinho. Entre os tanques dos reis, o meu tanque é profundo, entre os ases da flora os meus lírios lilazes, meus pavões cor-de-rosa os únicos do mundo. E assim sou castelão, e a vida fez-se oásis, pelo simples poder, ó pôr do sol fecundo, pelo simples poder das sugestões que trazes.
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8: 9 horas e 2 minutos. Mais uma vez, bom dia para você. Seguimos Manhã MEC FM com o concerto para piano número 1 em Fá Maior, de Carl Friedrich Abel. Solista Sabin Bauer, conjunto La Stadione Frankfurt, direção Michael Schneider.

0: Muito bem, na Rádio MEC, concerto para piano número 1 em Fá maior de Carl Friedrich Abel. Solista Sabine Bauer, conjunto La Stagione Frankfurt, direção Michael Schneider. Betes reduzem consumo e atividade econômica, diz pesquisa da USP. Parte das apostas tem gerado aumento do endividamento. Detalhes em agenciabrasil.abc.com.br.
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0: Allegro non tanto, do quarteto para cordas número 1 em Lá maior de Chevalier de Saint-Georges. Quarteto Les Adieux, direção Mary Utger.

0: Na Rádio MEC, alegrano tanto do Quarteto para Cordas, número 1 em Ré maior, de Chevalier de Saint Georges, Quarteto Les Adieux, direção Mary Utger. 9 horas e 18 minutos, Rádio MEC clássica e atual.
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0: Finale da Sinfonia número 33 em Si bemol maior, de Wolfgang Amadeus Mozart. Conjunto La Petite Bande, direção Sigiswald Kuijken.

0: Na Rádio MEC, finale da Sinfonia número 33 em Si bemol maior, de Wolfgang Amadeus Mozart. Conjunto La Petite Bande, direção Sigvald Koiken. Brasileiro feminino, Corinthians abre vantagem para cima do Bahia. Johnson garante triunfo em noite de público recorde na Fonte Nova. Detalhes em agenciabrasil.abc.com.br.
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0: Na sequência, Rondó, do Concerto para Trompete em Mi bemol maior, de Johann Nepomuk Hummel. Solista Hofquinqui, Orquestra Camerata Renania, Regente Hans-Peter Mühr.

0: Na Rádio MEC, Rondó, do Concerto para Trompete, em Mi bemol maior, de Johann Nepomuk Hummel. Solista, Rolf Quinque, Orquestra Camerata, Renânia, Regente, Hans-Peter Mür.
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7: 9:33, mais uma vez, bom dia para você. Seguimos Manhã MEC FM com danças da ópera Aida de Verdi, Orquestra Filarmônica de Berlim e a regência de Herbert von Karajan.

0: Muito bem, na Rádio MEC, Danças da Ópera Ida, de Giuseppe Verdi. Orquestra Filarmônica de Berlim e a regência de Herbert von Karajan. A Agência Nacional de Vigilância Sanitária, Anvisa, emitiu alerta sobre risco de deficiência de vitamina B6 em pacientes que utilizam medicamentos contendo carbidopa e levodopa, indicados para o tratamento da doença de Parkinson. A deficiência, segundo a agência, pode estar associada à ocorrência de convulsões. Detalhes em agenciabrasil.ebc.com.br.
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0: Três peças para piano do livro Dos Pecados da Velhice de Rossini, piano Paolo Giacometti.

0: Na Rádio MEC, três peças para piano do livro Dos Pecados da Velhice de Rossini, piano Paolo Giacometti. 9:58.
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0: A Valsa do Minuto, versão para canto e orquestra de cabaré de Chopin. Soprano Jasperina de Jong, conjunto de câmara da CBS holandesa, letra e arranjo Ab Westerwader.

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1: A Valsa do Minuto, versão para canto e orquestra de cabaré de Chopin, soprano e Jesperina de Jong, conjunto de câmara da CBS holandesa, letra e arranjo, Abe Westerwada. 10 horas em ponto, eu, Raquel Ricardo, agradeço por sua audiência e volto amanhã às 6 da manhã. Fiquem instantes na excelente companhia de Tony Villani.
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13: 10 horas e 5 minutos. Muitíssimo obrigado, Raquel Ricardo. E para todos nós, uma excelente manhã de quarta-feira, 16 de setembro de 2026. Eu agradeço a sua audiência. Sou o Tony Villani e fico com você até as 2 da tarde. Vamos ouvir agora a abertura João e Maria de Rimmel, da London Festival Orchestra e a agência de Kurt Radle.

Abertura João e Maria de Rumeu, London Festival Orchestra e Regência de Kurt Heidel, Rádio MEC, clássica e atual. São 10h13. Adágio em Mi bemol maior e Rondó em Si bemol maior para sopros de Weber. Clarinetes Piet Hoenig, Gary Biot, trompas Adrian van Württemberg, Eamon Soetemann, fagotes Brian Pollard e Robert Beckett.

pela Rádio MEC, Adagio em Mi bemol maior e Rondó em Si bemol maior para sopros de Weber, clarinetes Piet Hoening e Harry Biot, trompas Adrian van Voldenberg e Man Schoteman, fagotes Brian Pollard e Robert Beckett. São 10:20. Trio número 5 em Ré maior, opus 70, número 1, Trio Fantasma de Beethoven. Isaac Stern, violino, Leonard Rose, violoncelo, Eugene Stobin, ao piano.

Tivemos então o trio, número 5, em Ré maior, opus 70, número 1, Trio Fantasma, de Beethoven. Isaac Stern, violino, Leonard Rose, violoncelista e Eugene Stormin, piano. Rádio Mac, 10h46. Concerto para harpa em Mi bemol maior, opus 98, de Parrish Alves. Harpa Marielle Dormann e Orquestra Filarmônica de Strasbourg. A regência de Theodor Gauschbauer.

Concerto para harpa em Mi bemol maior, opus 98, de Parrish Evers, harpa Marielle Norman e Orquestra Filarmónica de Strasbourg, regência de Theodor Gusbauer, Hajmek 11 e 14. Metamorfose sinfônica sobre temas da opereta Morcego, de Johann Strauss Filho, piano Nelson Freire.

Metamorfose sinfonica sobre temas da Operetta Morcego de Johann Strauss Filho com o pianista Nelson Freire. Rádio MEC 11:23. Feton, poema sinfônico opus 39 de Camille Saint-Saëns. Sinfônica de Petersburg, regência de Laurie Mazel.

Feito um poema sinfônico, opus 39, de Camille Saint-Saëns. Orquestra Sinfônica de Petersburg, regência de Lori Mazel. Rádio MEC 1132. Maiorca e Córdoba, duas peças para violão solo, de Isaac Albéniz, ao violão John Williams.

Mallorca e Córdoba, de Isaac Albéniz, ao violão John Williams. Rádio MEC, 11h45. Suíte romântica de Kateby, sinfônica da Rádio Eslovaca, com regência de Adrian Lipper.

0: E essa foi a suíte romântica de Catherine, Orquestra Sinfônica da Rádio Eslovaca, com regência de Adrian Lipper, encerrando o Manhã Beck FM de hoje. Agradeço a sua audiência, sou o Tony Villani. Eu volto daqui a instantes, logo após a propaganda política eleitoral gratuita. Até já.
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11: Meio-dia e 32.
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11: Boa tarde a todos. Quarta-feira, 16 de setembro de 2026. O Concerto MEC de hoje destaca o compositor barroco italiano Antonio Vivaldi. Dele teremos o trio em Dó maior para violino, violão e contínuo, Concerto para violino em Dó menor, o Opus 51, número 3, e o Sospetto, e começamos com a Sinfonia em Dó maior, R111A, de Antonio Vivaldi, Orquestra Barroca de Veneza, e a direção de André Marco. Um bom concerto a todos.

0: pela Rádio MEC, você ouviu a Sinfonia em Dó Maior, R111A, de Antônio Vivaldi. Nosso destaque do concerto MEC de hoje, com a Orquestra Barroca de Veneza, a direção de André Marcon.
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0: Boa tarde a todos, meio-dia e 39. Seguimos agora com o concerto para violino em Dó menor, Opus 51, número 3, RV 199, e Sospetto, de Vivaldi, membros da Filarmônica de Los Angeles, violino e regência de Pinka Zukerman.

0: Tivemos então o concerto para violino em Dó menor, opus 51, número 3, RV 799, Il Sospetto, de Antonio Vivaldi, compositor barroco italiano em destaque no programa de hoje, com membros da Filarmônica de Los Angeles, violino e regência de Pinka Zukerman.
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0: Muito boa tarde a todos, meio-dia e 30, vamos encerrar o programa com um trio em Dó maior para violino, violão e contínuo, RV 82 de Antonio Vivaldi, violino Kenneth Celito, violão Ángel Romero e Academia de St. Martin de Fields, direção Ángel Romero.

0: Trio em Dó Maior para Violino, Violão e Contínuo, RV 82 de Antonio Vivaldi. Destaque no programa de hoje: violino Kenneth Slater, violão Angelo Romero e Academia de St. Martin de Fields, a regência de Angelo Romero. E assim encerramos o concerto MEC de hoje. Eu agradeço a sua audiência, sou Tony Villani. Eu volto em instantes com mais um Clássicos do Ouvinte. Espero por você. Até já.
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2: Uma hora e sete minutos.
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2: Boa tarde a todos e bem-vindos ao Clássicos do Ouvinte. Hoje é quarta-feira, 16 de setembro de 2026. E eu sou o Tony Villani. Agradeço ao ouvinte José Humberto, da Taquara, no Rio de Janeiro. José, você começa o programa com o seu pedido. Danças Eslavas, Opus 72, de Antonín Dvořák. Sinfônica da Rádio Bávara e a regência de Rafael Kubelik.

0: Em Clássicos do Ouvinte, pela Rádio MEC, tivemos Danças Eslavas, Opus 72, de Antonín Dvořák, Orquestra Sinfônica da Rádio Bávara, e a regência de Rafael Kubelik, pedido de José Humberto Taquara, no Rio de Janeiro.
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0: Boa tarde a todos. 1h43 e o próximo pedido é de Benedita Marques, de São João de Meriti, no Rio de Janeiro. Benedita, daí o seu pedido, 5 peças para violão solo, de Nicanor Teixeira, com a violonista Maria Aro.

0: Cinco peças para violoncelo de Nicanor Teixeira com a violonista Maria Aro foi um pedido de Benedita Marques de São João de Meriti, no Rio de Janeiro.
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0: Boa tarde a todos. 1h53, vamos ao próximo e último pedido da tarde de hoje. Danilo Casotti, de Brasília, você encerra o programa com o seu pedido. Sempre Libera, ária do primeiro ato da ópera La Traviata, de Giuseppe Verdi. Anna Netrebko, soprano, Orquestra Filarmônica de Viena e a regência de Carlo Redi.

0: Sempre libere, aria do Palmiro, atto da opera La Traviata di Giuseppe Verdi, soprano Annene Trebicu, Orchestra Filarmonica di Vienna, a regência de Carlo Rizzi, foi pedido de Danilo Casotti, de Brasília. E esse foi o Clássicos do ouvinte de hoje. Agradeço a quem acompanhou, muito mais a quem participou. Sou o Tony Villani. A gente volta a se encontrar amanhã, às 10 da manhã. Você continue ouvindo a programação da Rádio MEC, na companhia de Rui Vasconcelos. Aproveite bem a sua tarde e até amanhã.
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2: Duas horas e cinco minutos, uma boa tarde para você, ouvinte da Rádio MEC Clássica e Atual. Boa tarde, Tony Villani, bom descanso e até amanhã. Eu sou Rui Vasconcelos e vamos seguindo com mais esta edição de Grandes Clássicos desta quarta-feira, 16 de setembro de 2026, iniciando com uma peça de Michael Haydn. Abertura é O Pecador Penitente, MH 147, com a Academia de Câmara Alemã de Nós e a regência de Johannes Goritzky.

0: Com Johannes Gritsky, à frente da Academia de Câmara Lama de Anóis, ouvimos abertura O Pecador Penitente, MH-147, de Michael Haydn.
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1: 2:09. Seguindo grandes clássicos, vamos ouvir agora de Luigi Boccherini, Introdução e Fandango, Quarteto de Violões, Quaternalha.

0: Introdução e Fandango de Boccherini com Quarteto de Violões Quaternalha.
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0: Concerto para piano em Fá Maior de Andrea Luca Lucchesi. Piano Roberto Plano com orquestra Ferruccio Bosoni e a regência de Massimo Belli.

0: Concerto para piano em Fá Maior de André Luca Lucchesi com o pianista Roberto Plano, acompanhado pela orquestra Ferruccio Busoni e a regência de Massimo Belli. 2:30.
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0: Seguindo Grandes Clássicos, vamos ouvir agora de Muzio Clemente, Minuetto Pastorale, com Orquestra Filarmonia e direção de Francesco Dávalos.

0: Minuto Pastoral de Mucho Clemente com Orquestra Filarmonia e direção de Francisco Dávalos.
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0: Trio para piano, clarineta e cello, em Mi bemol maior. Trio Kegelstadt de Mozart, com o pianista Emmanuel Ax, clarineta de Richard Stallman e o violoncelo de Yo-Yo Ma.

0: Trio para piano, clarinete e cello, em mi bemol, maior, trio Kegelstads. Ao piano, Emanuel Ax, clarineta Richard Stallman e o violoncelo de Yo-Yo Ma.
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0: Três e quatro. Seguindo Grandes Clássicos, vamos ouvir agora de Beethoven, Sinfonia número 1, em Dó Maior, Opus 21, com a Orquestra de Cleveland e a regência de Georg Sell.

0: Sinfonia número 1, em Dó maior, opus 21, de Beethoven, Orquestra de Cleveland e regência de Georg Schell.
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0: Três e 32, seguindo Grandes Clássicos, vamos ouvir agora Concerto para Violão e Orquestra de Cordas, número 1, em Lá Maior, opus 30, de Mauro Giuliani, solista, Siegfried Behrend, com Orquestra de Câmara e Musite.

0: Concerto para violão e orquestra de cordas, número 1, em Lá Maior, opus 30, de Mauro Giuliani. Solista Siegfried Behrend, com orquestra de câmara e Musit.
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0: Rádio MEC Clássica e Atual, seguindo Grandes Clássicos, vamos ouvir agora de Juan Crisóstomo de Arriaga, abertura da ópera Os Escravos Felizes, orquestra de câmara escocesa e a regência de Sir Charles Mackerras.

0: Com Sir Charles Mackerras à frente da Orquestra de Câmara Escocesa, ouvimos a abertura da ópera Os Escravos Felizes, de Juan Crisóstomo de Arriaga.
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0: 4:11, seguindo nossa programação musical, vamos ouvir agora Grande Fantasia Triunfal sobre o Hino Nacional Brasileiro, de Gold Chalk. Ao piano, Arthur Moreira Lima.

0: Grande fantasia triunfal sobre o hino nacional brasileiro Joe Chalk, com o pianista Arthur Moreira Lima.
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0: 4h22, vamos ouvir agora de Antonín Dvořák, Rondó em Sol Menor, opus 94. Violoncelo Ofra Harnoy com a Orquestra Sinfônica de Praga e a regência de Michael Dussek.

0: Rondó em Sol Menor, Opus 94, de Dvorak, violoncelo Ovar Hornoy, com a Orquestra Sinfônica de Praga e a regência de Michael Dussek. 4:30.
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Com a Orquestra Sinfônica da Rádio de Saarbrücken, sob a regência de Günther Herbig, ouvimos Morte e Transfiguração, poema sinfônico para a Grande Orquestra Opus 23, de Richard Strauss. Rádio MEC Clássica e Atual, 4h55. O Sermão de Santo Antônio de Pádua aos Peixes, de Gustav Mahler, barítono Thomas Quarthoff, Filarmônica de Berlim, regência de Cláudio Abado.

0: O sermão de Santo Antônio de Pádua, Os Peixes, de Gustav Mahler, com o barítono Thomas Quasthoff. Filarmônica de Berlim, regência de Cláudio Abado.
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23: Cinco horas e quatro minutos, lembrando que daqui a pouquinho, às 18 horas, mais uma edição do Antena MEC, o seu programa cultural de fim de tarde. Seguindo com a nossa seleção musical vespertina, vamos ouvir agora de Franz Lehár, Ouro e Prata, com a orquestra Johann Strauss, sob regência de Willy Boskovsky.

0: Ouro e Prata, de Franz Lehár, com orquestra Johann Strauss, regência de Willy Boskovsky.
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0: Maracatu de Chico Rei, bailado afro-brasileiro em 10 movimentos, de Francisco Mione, com o coro e orquestra sinfônica do Estado de São Paulo e a regência de John Nashlin.

Maracatu de Chico Rei, bailando afro-brasileiro em 10 movimentos, de Francisco Mione, com o coro e orquestra sinfônica do Estado de São Paulo e a regência de John Nash.

5h42, vamos agora finalizar Grandes Clássicos de hoje com uma peça de Otorrino Respighi. Árias e danças antigas, Villanella, Siciliana e Passacaglia, com a pianista Lícia Lucas.

0: Árias e Danças Antigas, Villanella Siciliana e Passacaglia, de Ottorino Respighi com a pianista Lícia Lucas. E assim finalizamos a edição de hoje de Grandes Clássicos, que volta amanhã a partir de 14h. Vem aí mais uma edição do Antena MEC, o seu programa cultural de fim de tarde.
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3: Seis horas,

Olá, amigos, muito boa noite. Está no ar o Antena MEC, seu programa cultural de fim de tarde. Numa rede formada pelas rádios MEC FM, AM do Rio de Janeiro, Brasília e Belo Horizonte, FM Cultura de Porto Alegre e Educativa FM de Fortaleza. Eu sou o Sidney Ferreira e você encontra aqui o melhor do jazz e do instrumental, além de entrevistas e dicas sobre o que de mais relevante acontece na vida cultural da sua região e de todo o país. Iniciamos o programa hoje ao som de O Som do Beco das Garrafas, música e interpretação de Davi Feldman.

0: Ouvimos Feliz de A a Z, composição de Rodrigo Lessa e Mônica Cinelli na performance do próprio Rodrigo Lessa.
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0: Até 24 de setembro estão abertas as inscrições para o recebimento de candidaturas destinadas ao preenchimento da cadeira número 23 da Academia Brasileira de Música, que se encontra vaga em decorrência do falecimento da acadêmica Laís de Souza Brasil. As candidaturas deverão ser encaminhadas para o e-mail abmusica@abmusica.org.br, mediante carta de candidatura dirigida à presidência da Academia. Vale destacar que a correspondência deve estar acompanhada de breve currículo e material informativo sobre as atividades profissionais do candidato. Além disso, no campo assunto da mensagem eletrônica, deverá figurar o código candidatura, eleição cadeira número 23. Você ouve agora no Antena MEC Baiãozinho, composição e interpretação de Diego Figueiredo.

0: Ouvimos Castigo, composição de Lupicínio Rodrigues e Alcides Von Gonçalves, na interpretação de Nilce Carvalho.
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0: Até 12 de outubro, o Centro Cultural do Banco do Brasil, em Belo Horizonte, recebe a exposição inédita Asa de Papel, de Marcelo Xavier. Na exposição, o público é convidado a sondar o universo do multiartista mineiro por meio de instalações imersivas, obras originais, experiências sensoriais e recursos de acessibilidade, concebidos como parte da sua criação artística. A mostra apresenta um amplo mergulho na trajetória do artista, tido como um dos principais nomes da literatura infanto-juvenil brasileira. Com entrada franca, a exposição pode ser vista sempre de quarta a segunda-feira, de 10 da manhã às 10 da noite, e o CCBB fica na Praça da Liberdade 450, no bairro de Funcionários, em Belo Horizonte. Você ouve agora Cravo e Canela, composição de Milton Nascimento e Fernando Brant, na interpretação de Nivaldo Ornelas e Ricardo Leão.

0: Ouvimos O Leãozinho, composição de Caetano Veloso, na interpretação de Mu Carvalho.
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0: Aproveito para agradecer a você que nos acompanha pela Rádio MEC no Rio de Janeiro, Brasília e Belo Horizonte, bem como pela FM Cultura de Porto Alegre e pela Educativa FM de Fortaleza. E também a você que nos ouve no aplicativo Rádios EBC ou ainda pelo site radios.ebc.com.br. Muito bom mesmo poder contar com sua companhia aqui no Antena MEC, viu?
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0: Você está ouvindo Dança do Marambiré, composição de Dante Ozzetti na interpretação dele próprio e da Orquestra de Cordas. A seguir, quem nos ouve em Brasília terá as dicas e informações culturais locais com Pedro Pontes, enquanto eu sigo com as demais regiões após um breve intervalo. Até já!
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0: Na próxima quinta-feira, dia 17 de setembro, o maestro Tim Rescala sobe ao palco do Salão Leopoldo Miguês para comandar a Orquestra de Sopros da UFRJ. O programa traz composições do próprio Tim Rescala, uma oportunidade única de acompanhar o maestro regendo uma orquestra com sua obra autoral. O concerto ainda conta com participação do tenor Cleiton Pulzi e do barítono Marcelo Coutinho. E quem nos conta mais sobre o concerto é o próprio Tim Rescala. Tim, boa noite. Uma alegria recebê-lo aqui no Antena MEC.
1: Boa noite, Sidney. Um grande prazer falar com você e com os ouvintes da Rádio MEC.
0: Tim, para começar essa conversa, realizar um concerto na Escola de Música da UFRJ tem um sabor especial para você, né? Que é ex-aluno da instituição, não é?
1: Ah, com certeza, né? Porque eu fiz a minha iniciação musical lá, também no Conservatório Brasileiro de Música, mas lá também. Então, é sempre uma emoção assim, especial a gente retornar a um lugar onde a gente começou, de certa forma, né? E isso em períodos diversos da minha carreira, né? Então, essa vez agora é mais especial ainda, porque aí eu vou reger as minhas próprias composições.
0: Sim, e como é que aconteceu esse encontro entre você e a Orquestra de Sopros da UFRJ? Foi um convite da Escola de Música?
1: Foi um convite da Escola de Música através do professor Marcelo Jardim, né? Que inclusive estreou uma das obras que eu vou apresentar, que é o Pedro Malazarte, e também duas, é a Banda Sinfônica. Uhum. Né? Porque foram encomendas no projeto de Banda Sinfônica junto da FUNARTE, junto com a UFRJ, e então houve a encomenda dessas duas obras que serão apresentadas amanhã. Né? Então, são quatro obras, né, de épocas diversas que eu vou apresentar.
0: Sim.
1: A primeira é Ennio, né, começando o programa, que eu compus em homenagem ao Ennio Morricone, quando ele faleceu em 2020, né, em plena pandemia. É um compositor que eu admiro muito, então eu resolvi homenagear. Depois eu apresento a Aventura de Pedro Malazarte, que é uma dessas peças encomendadas pelo Marcelo Jardim. Sigo com uma suíte de Meu Pedacinho de Chão, que foi a novela de 2014, né?
0: Uhum.
1: A música foi feita originalmente para orquestra, mas sofreu uma adaptação feita pelo maestro Darryl Brown. E aí eu concluo com a Banda Sinfônica, que foi também outra obra encomendada pelo Marcelo. Então, é fazer esse repertório com a Orquestra de Sopros da UFRJ realmente é muito especial e eu acho que é o ideal. Né?
0: Uhum.
1: Fazer na UFRJ.
0: E detalhe ímpar desse concerto, como você mesmo mencionou ainda há pouco, é o fato exatamente de apresentar um programa com composições suas, diferente de apresentar, de reger um repertório de outro compositor, não é, Tim? Na casa onde você começou, né?
1: Porque na maioria das vezes, quando eu vou assistir obras minhas escritas para orquestra, eu vou assistir, né? Depois tem sempre aquele momento em que o compositor cumprimenta o maestro, né? Às vezes eu estou como maestro e aí eu cumprimento o compositor, e nesse caso eu vou me cumprimentar a mim mesmo.
0: Né? É verdade.
1: E tem essa situação que realmente não é comum, mas é interessante, né? Do compositor reger sua própria obra.
0: Sim. E para deixar a noite ainda mais especial, o concerto ainda conta com a participação do tenor Cleiton Pulzi e do barítono Marcelo Coutinho, não é?
1: Isso, o Cleiton é o tenor que é o único tenor que fez até agora essa obra em particular, que é As Aventuras de Pedro Malazarte, em situações diversas, né? Ele fez também a estreia, ele é de São Paulo, ele fez a versão para a orquestra e a versão para a banda, são duas versões dessa peça especificamente, né? E tem o Marcelo Coutinho, que é um grande barítono também, que já fez várias obras minhas, óperas, inclusive, Alta Compadecida, Hilda Furacão, professor da escola, né?
0: Uhum.
1: Então, é realmente um concerto muito especial, porque tem a participação desses profissionais, que eu admiro muito, e eu acho que vai ser bastante interessante para o público, a entrada franca,
0: uhum,
1: né? Vai ser realmente uma ocasião muito especial.
0: Amanhã, portanto, todos convidados

0: sábados às 7 da noite, no Salão Leopoldo Mieiro, Escola de Música da UFRJ, ali no centro do Rio, não é? Para esse belíssimo concerto, não é, Tim? Entrada franca, como você disse, né?
1: Isso, a gente começa, o concerto marcado para as 19 horas, né? Tem uma hora de duração, é um programa leve, né? Embora tenha uma banda sinfônica completa na música final. Uhum. É leve, mas tem os metais, aquela pesada bacana no final.
0: Para fechar em altíssimo estilo, sem dúvida nenhuma. Tim, eu não poderia encerrar esse bate-papo nosso sem comentar, nosso colega aqui, produtor e apresentador do queridíssimo Blim Blim Blom, da nossa programação aos sábados, início de tarde ao meio-dia. Como é que anda a produção do Blim Blim Blom, Tim?
1: Ah, tá muito bacana, né? No formato atual, a gente tá com uma rádio novela inteira, um programa inteiro é rádio novela, né? Que é o gênio da música, já é o segundo ano de sucesso, né?
0: Sim.
1: E é muito bacana ver como os músicos que participam como convidados, eles se emocionam, né? Uhum. Com a possibilidade de conhecer grandes figuras do passado, né? De encontrar compositores como Beethoven, Ernesto Nazaré, os mais variados, Chiquinha Gonzaga, Mozart, e de fato eles se sentem naquela situação, eles de fato se emocionam e entram dentro daquela narrativa.
0: E é muito lúdico, é muito lúdico não só para as crianças, como para adultos também, né, Tim? Imaginar aquela situação.
1: Com certeza, né? Com certeza, e muita gente fala comigo, né, diz que ouve o programa, eu fico muito feliz ao constatar que ele realmente é muito escutado. Quando eu pego um táxi, por exemplo, muitas vezes o taxista está ouvindo a Rádio MEC, e quando eu tenho a oportunidade de conversar, eles dizem, não, a gente sempre escuta o Blim Blim Blom, não só eu, como meu colega, né? E
0: bacana.
1: Então, realmente, isso é um motivo de muita felicidade para a gente.
0: Maravilha. Tim, sempre um prazer recebê-lo aqui no Antena MEC. Sucesso para esse concerto de amanhã na Escola de Música da UFRJ, Salão Leopoldo Miguês, amanhã às 7 da noite, viu?
1: Muito obrigado, Sidney. E saiba que eu sou o seu ouvinte no jazz todo dia, tá?
0: Puxa vida, uma honra, e uma responsabilidade maior agora você me dá. Um grande abraço.
1: Nós ouvimos, né?
0: Muito bom. Um grande abraço, Tim.
1: Outro para você.
0: Nós acabamos de conversar com o maestro, pianista e produtor musical Tim Rescala. O concerto da Orquestra de Sopros da UFRJ, com regência de Tim Rescala, será na próxima quinta-feira, dia 17 de setembro, amanhã, portanto, às 7 da noite, no Salão Leopoldo Miguês, belíssimo Salão Leopoldo Miguês, na Escola de Música da UFRJ, com entrada franca. E não deixe de acompanhar Tim Rescala nas suas redes sociais.
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0: Na capital gaúcha, nesta sexta-feira, dia 18 de setembro, a Orquestra Sinfônica de Porto Alegre apresenta o concerto Clássicos Vienenses, na Casa da OSPA. No programa, obras de Haydn, Mozart e Beethoven, regidas pelo maestro José Soares, e tendo como solistas Emerson Kretschmer no violino e Cleverson Kremer na viola. Antes do evento, a violinista da OSPA, Silvane Guerra, apresentará a palestra Notas de Concerto, abordando detalhes sobre o repertório da noite. O recital terá início às 8 da noite. A Casa da OSPA fica na Avenida Borges de Medeiros, 1501, no bairro Praia de Belas, em Porto Alegre. Os ingressos podem ser adquiridos através da plataforma Simpla.
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Você está ouvindo O Viajeiro, composição de Orlando Bonzi, na interpretação do grupo Entrevero Instrumental. Este bloco de dicas e informações culturais termina aqui. Em instantes, voltaremos a ficar em rede no Antena MEC.

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1: Muito bem, eu sou o Sidney Ferreira e voltamos em rede com o Antena MEC. Continuando com o melhor do jazz e do instrumental, você ouve Apelo, composição de Baden Powell e Vinícius de Moraes, na performance do próprio Baden Powell.

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1: 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Pois é isso que o Conversa com o Autor, apresentado por Cátia Navarro, leva diretamente até você. E o melhor, toda quarta-feira você confere em primeira mão, aqui no Antena MEC, trechos das suas edições inéditas. Nesta semana, o programa apresenta a terceira de uma série de entrevistas especiais gravadas na FLIP, a Festa Literária Internacional de Paraty. A convidada é a atriz e escritora Liana Ferraz, que conversou com Cátia sobre o livro Eu Também Já Fiquei Doente, obra voltada às infâncias.
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3: Liana Ferraz é atriz e escritora. Com muito orgulho, ela tem feito uma trajetória ligada principalmente ao seu público leitor, quando ela faz trabalhos de incentivo à escrita, incentivo à leitura. E o seu recente livro, aquele que tem cativado seus leitores, é um livro infanto-juvenil, não é?
4: Pois é, tem uma denominação recente, pelo menos recente para mim, ultimamente, que é livro para as infâncias. E eu achei isso maravilhoso, a ideia de que a gente tem mais de uma infância ao longo da vida, né? Acho que a infância, ela pode também ser vista como uma metáfora no momento em que a gente está aprendendo, descobrindo. Então, o livro para infâncias, para mim, é muito bonito, contempla também outras fases da vida. E esse livro, que é o Eu Também Já Fiquei Doente, publicado pela Reco, é um livro super, super especial e afetivo para mim em vários aspectos.
3: Eu Também Fiquei Doente, ele traz, na verdade, uma história que está relacionada à sua própria infância, não é? Um período da sua vida, Liana, em que você ficou doente.
4: Isso.
3: Que é algo que pode acontecer com todas as crianças e acontece. Mas as crianças, em geral, elas reagem de forma diferente. Queria que você tocasse nesse assunto, porque mexe com a sua memória afetiva.
4: Demais. Tanto que esse livro é o livro que mais me demanda emocionalmente. Porque quando a gente vai lá reviver uma memória de infância, e essa memória não é das mais prazerosas, a gente também acessa de novo o sentimento daquela criança, né, que estava ali privada. Eu fui descobrindo algumas coisas nessa reescrita, e eu já te explico por que eu estou chamando de reescrita. Eu fui descobrindo algumas coisas desse período que eu já não acessava mais, né, e que eu precisei e muito cuidado para mexer. E por que, que eu estou chamando de reescrita do livro? Estou chamando de reescrita porque eu escrevi esse livro na minha cabeça na época em que eu estava passando por essa situação. Eu não tenho nenhum registro escrito, embora tenha quase certeza que eu tinha anotado alguma coisa, sempre fui a criança dos diários, mas eu tinha um projeto, a Lianinha, né, como eu estou chamando carinhosamente, essa personagem. Tinha um projeto, não é só vou escrever um diário para passar o tempo. Eu lembro de criar um projeto na minha cabeça. De assim, eu preciso de alguma forma escrever isso, porque eu vou crescer, vou ser escritora, vou publicar um livro que as crianças, quando estiverem doentes, vão poder receber para projetar um futuro, para prospectar um futuro para longe daquela dor ou daquela privação, né?
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1: Este foi um trecho da edição inédita do Conversa com o Autor, produzido por Rafael Tavares e Cátia Navarro, que você ouve todo domingo, ao meio-dia e meia, na sua MEC AM. E não deixe de acompanhar o programa também em videocast, no canal da Rádio MEC no YouTube.
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1: Antena MEC fica por aqui, mas você já está convidado para o nosso próximo encontro nesta quinta-feira, às 18h. Eu sou Sidney Ferreira e o Antena MEC é uma realização da Rádio MEC. Terminamos ao som de Juntos Mais Uma Vez, composição de José Roberto Bertrami, na interpretação do grupo Azimuth. Agradeço por sua companhia. Continue conosco. Uma boa noite para você.

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0: Está no ar a Voz do Brasil. As notícias do governo federal que movimentaram o país no dia de hoje.
1: Olá, boa noite.
2: Uma boa noite para você que nos acompanha em todo o país.
1: Quarta-feira, 16 de setembro de 2026.
2: E vamos ao destaque do dia.
1: Brasil cria política nacional para minerais críticos e estratégicos.
2: A ideia é produzir mais e agregar valor aos recursos naturais brasileiros. Gabriela Noronha.
3: A lei cria uma política nacional voltada a minerais considerados estratégicos para o país, além de estabelecer incentivos fiscais e instrumentos de financiamento para o setor.
1: Segurança Pública.
2: Forças integradas de combate ao crime organizado deflagraram a operação em 19 estados.
1: E mais de 500 milhões de reais foram bloqueados de organizações criminosas. Claudimário Carvalho.
4: A operação investiga crimes como tráfico de drogas e armas, lavagem de dinheiro, homicídios, extorsão e atuação de organizações criminosas violentas.
2: Problemas com plano de saúde.
1: Saiba como acionar a Agência Nacional de Saúde Suplementar em busca de orientações. Cleide Lopes.
5: A ANS disponibiliza um serviço gratuito para orientar os consumidores sobre seus direitos e as regras dos planos privados de saúde no Brasil.
2: Hoje, na apresentação da Voz do Brasil, Nazi Brum e Mariana Jungmann.
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2: Foi sancionada agora há pouco a Política Nacional de Minerais Críticos e Estratégicos.
1: A nova lei busca agregar valor à indústria nacional, utilizando esses recursos naturais, além de fomentar a pesquisa e a inovação.
2: Vamos ouvir os detalhes agora na reportagem de Gabriela Noronha.
3: A lei sancionada nesta quarta-feira cria uma política nacional voltada a minerais considerados estratégicos para o país, além de estabelecer incentivos fiscais e instrumentos de financiamento para o setor. Márcio Elias Rosa, ministro do Desenvolvimento, Indústria, Comércio e Serviços, detalhou como a norma pode ser utilizada para fomentar a atividade industrial do país.
6: São 51 artigos, 9 instrumentos legais, todos eles associados àquilo que é essencial. E é essencial desde a lavra, pesquisa, o beneficiamento, a transformação, a mineração urbana. Ou seja, nós estamos falando de uma atividade integrada e de uma política que quer transformar o que nós já temos em abundância em inovação e assim ampliar a nossa competitividade industrial.

0: Minerais críticos são aqueles necessários a setores importantes da economia e cujo abastecimento possa estar sujeito a riscos, seja pela dependência externa ou outras questões geopolíticas. Um exemplo é o potássio, utilizado na produção de fertilizantes e essencial para a agricultura. Já os minerais estratégicos são essenciais para o desenvolvimento tecnológico, com redução de emissões de gases do efeito estufa. As terras raras, por exemplo, fazem parte desse grupo e são utilizadas na produção de diferentes tecnologias, como na fabricação de celulares, carros elétricos e turbinas eólicas. O ministro de Minas e Energia, Alexandre Silveira, disse que será possível avançar no processamento desses recursos naturais.
1: A norma contribui também para a neoindustrialização, oportunidade que não está somente na extração. Reside especialmente na capacidade de instalar no Brasil as etapas de beneficiamento, de separação, de refino, de transformação e de elaboração de materiais avançados de componentes e produtos industriais.
0: Para coordenar as ações, foi criado o Conselho Nacional para a Industrialização de Minerais Críticos. O colegiado terá entre suas atribuições a definição de prioridades e o acompanhamento de projetos considerados estratégicos, como explica a ministra Miriam Belchior, da Casa Civil.
2: Que ele possa definir regras claras e a agilidade necessária nas suas decisões para que os investimentos possam ocorrer da maneira mais rápida possível. Se é por essa razão que o Conselho vai contar, além de todos os ministérios envolvidos, que serão 13, também representação dos governos estaduais, municipais, do setor industrial, do setor de mineração e da academia.
0: A lei também cria um fundo garantidor, visando reduzir riscos e ampliar a capacidade de investimento no setor. E o Programa Federal de Beneficiamento e Transformação de Minerais Críticos e Estratégicos. Com ele, as empresas poderão transformar em crédito fiscal até 20% de seus gastos com beneficiamento, transformação e mineração urbana. Reportagem Gabriela Noronha.
3: O Ministério dos Transportes apresentou um novo modelo de chamamento público para a exploração de trechos ferroviários ociosos, desativados ou em processo de devolução.
4: Ele permite que empresas privadas explorem a malha ferroviária pública por meio de contratos de autorização.
5: Cerca de 10 mil quilômetros de ferrovias ociosas, desativadas ou subutilizadas poderão voltar a operar no país. O Ministério dos Transportes apresentou na B3, em São Paulo, um modelo para atrair empresas interessadas em explorar esses trechos. A proposta prevê chamamentos públicos para apresentação de projetos de requalificação da malha ferroviária. Nos trechos selecionados, o interessado terá 2 anos para desenvolver o projeto e poderá propor soluções para transporte de cargas ou passageiros. Os contratos poderão ter prazo de até 99 anos. Segundo o ministro de Portos e Aeroportos, Tomé Barros, a proposta contempla o aperfeiçoamento logístico dos trechos.
6: No estudo que a gente contratou, aponta um volume de carga muito grande, que hoje está por caminhão. Então a meta nossa é diminuir o custo logístico, aumentar a participação do modal ferroviário, abrindo possibilidades. Então assim, a gente acha que vai ter muita gente interessada e vai ter, pelo menos eu vou trazer um olhar do mercado para os trechos existentes hoje. Estou dando um destino e buscando um caminho para essa quantidade de quilômetros que eu tenho em desuso no país.
5: A carteira inicial reúne 7 ferrovias de linha curta, conhecidas como short lines, além de trechos de menor extensão conectados à malha ferroviária nacional. Entre os trechos estão as ligações entre Brasília e Lusiânia e entre Campina Grande e Cabedelo, além de linhas nos estados do Rio Grande do Sul, Minas Gerais, Goiás e São Paulo. A recuperação dos trechos poderá envolver investimentos privados e recursos públicos, quando houver interesse e viabilidade. A proposta prevê ampliar a utilização da malha ferroviária e integrar diferentes regiões do país. Reportagem Pablo Mundim.
3: Eles cruzam rodam o país de norte a sul, enfrentando o sol, a chuva e a distância da família para garantir que o Brasil não pare.
4: Seja levando o alimento que chega à nossa mesa, o combustível que move nossas cidades ou remédios que salvam vidas.
3: No Dia Nacional

0: Do caminhoneiro, a Voz do Brasil presta uma homenagem aos mais de 4 milhões de motoristas que fazem das rodovias o seu sustento e a engrenagem que ajuda a mover o país.
1: Para celebrar a data, a Polícia Rodoviária Federal realiza ações educativas de saúde e faz um alerta. Neste ano, aumentaram as estatísticas de sinistros de trânsito envolvendo caminhões, mortes e feridos nas rodovias federais. Minha vida.

0: caminhoneiro Senito Pereira nasceu no interior do Paraná, mas há 26 anos sua casa é todo o Brasil.
1: O ofício é quase uma tradição de família. 5 irmãos, um filho e uma sobrinha ganham a vida transportando carga nas estradas do Brasil.
0: E hoje nós preparamos uma reportagem dando dicas para viagens seguras.
1: Só para se ter uma ideia, de janeiro a julho, 1.681 pessoas morreram nos sinistros de trânsito em que caminhões estavam envolvidos. Número 4,54% maior que o registrado no mesmo período do ano passado.

0: sol clareia às primeiras horas da manhã, quando Senito Pereira desperta para mais um dia de trabalho. Ele deixa a boleia, acende o fogareiro e faz um café. Para ele, que passa os dias na estrada, o caminhão é um pouco de tudo: meio de transporte, fonte de renda e casa. Antes de dar partida, o caminhoneiro, nascido em Curiúva, no interior do Paraná, sempre confere se está tudo em seu lugar.
1: Primeiro eu dou uma olhada, né? Como é que tá óleo, água, essas coisas, que é o dever da gente, né? Quando ele tem um probleminha, a gente já cuida de levar na oficina, né? Tudo tem que estar em cima, manutenção do caminhão em primeiro lugar.
0: Além dos cuidados com a manutenção do veículo, a Polícia Rodoviária Federal faz outras recomendações aos caminhoneiros para que trafeguem com segurança. A atenção deve ser redobrada com os veículos menores, por conta da grande quantidade de pontos cegos. Consumo de álcool ou drogas antes de dirigir, carga muito pesada e amarração incorreta da carga são causas de acidentes graves na estrada, segundo Estênio Pires, coordenador-geral de segurança viária da PRF. Ele também alerta para o perigo do excesso de velocidade.
2: É um veículo desse que transporta dezenas de toneladas, tem um comportamento muito diferente de um veículo de passeio, um veículo pequeno. Para se fazer a frenagem total, leva um espaço muito grande. Se estiver em excesso de velocidade, muito mais, podendo provocar grandes tragédias.
0: A Lei dos Caminhoneiros, que regulamenta a profissão no país, estabelece regras para a jornada de trabalho e, para proporcionar descanso seguro a esses profissionais, há pontos de parada localizados ao longo das rodovias. Nos contratos de concessão, eles devem aparecer pelo menos a cada 400 quilômetros. Postos de gasolina e outros estabelecimentos privados também são habilitados a oferecer um serviço, mas nesse caso podem fazer uma cobrança pela utilização da área. De acordo com Viviane Secretária Nacional de Transporte Rodoviário do Ministério dos Transportes, essas paradas também ajudam a prevenir acidentes.
3: A gente consegue colocar áreas adequadas e seguras para que os caminhoneiros e caminhoneiras possam descansar, cumprir a legislação que impõe aí horas de descanso e, com isso, seguir uma viagem mais tranquila. E efetivamente isso tem um impacto, então, na redução no número

0: O caminhoneiro Senito Pereira, no início desta reportagem, conta que apesar de a vida na estrada ser marcada por vários desafios, também é uma alegria desbravar melhor o Brasil.
1: A gente conhece tudo, né? A gente ouve falar numa cidade lá, opa, mas essa eu conheço, já passei, né? E conhece todo o desenvolvimento do Brasil, né? Hoje a gente tem uma potência muito grande.
0: A lei dos caminhoneiros também determina que é direito desses trabalhadores ter acesso gratuito a programas de formação e aperfeiçoamento, contar com sistema único de saúde para atendimento e receber proteção do Estado contra ações criminosas.

0: bancos e instituições de pagamento terão que adotar medidas para identificar e interromper operações ligadas a casas de apostas não autorizadas.
1: A determinação está em uma portaria publicada esta semana, que também prevê o bloqueio ou encerramento de contas usadas por operadores irregulares.
2: Uma portaria do Ministério da Fazenda estabelece novos procedimentos para suspender transações financeiras relacionadas à exploração irregular de apostas de cota fixa. Entre as ações previstas estão a identificação dos meios utilizados por operadores irregulares para receber valores e a interrupção do fluxo financeiro destinado a essas atividades. A norma também permite o bloqueio de contas e o impedimento de novas transações relacionadas à exploração irregular de apostas. A medida fortalece a cooperação entre regulação, fiscalização e sistema financeiro no enfrentamento do mercado ilegal. No Brasil, somente empresas autorizadas pela Secretaria de Prêmios e Apostas do Ministério da Fazenda podem operar nacionalmente. Desde janeiro de 2025, os sites autorizados utilizam o domínio .bet.br. Todos os detalhes da portaria estão disponíveis no portal gov.br/fazenda. Thaís de Araújo, para a Voz do Brasil.
0: As plataformas digitais com mais de 1 milhão de usuários menores de 18 anos deverão publicar relatórios com informações sobre as medidas adotadas para a segurança, a privacidade e a proteção desse público.
1: As empresas têm até esta quinta-feira, dia 17 de setembro, para divulgarem essas informações.
3: Os relatórios das empresas devem mostrar uma prestação de contas à sociedade e ao poder público das medidas adotadas para a proteção de menores de 18 anos no ambiente digital. O relatório deve apresentar informações sobre denúncias e os encaminhamentos dados, moderação de conteúdos e contas, medidas de proteção de crianças e adolescentes, proteção de dados e privacidade, além dos mecanismos de consentimento parental e da avaliação e gestão de riscos à segurança e à saúde desse público. A data limite para publicar o documento é 17 de setembro. A obrigatoriedade vale para as plataformas com mais de 1 milhão de usuários cadastrados menores de 18 anos. E esse primeiro relatório deve abranger o período de 1º de janeiro a 30 de junho de 2025. Lorena Gilberte Coutinho, diretora da Agência Nacional de Proteção de Dados, a ANPD, destaca que o relatório é importante para famílias, pesquisadores e toda a sociedade, além dos órgãos de proteção.
4: Esse tipo de instrumento, ele vai possibilitar que pesquisadores, até que pais e famílias possam ter, né, um maior esclarecimento sobre, né, se essas plataformas estão recebendo muitas denúncias. É também um instrumento importante para que os próprios pais e responsáveis possam fazer escolhas, controlar mais quais aplicativos os seus filhos utilizam, né, e como fazer esse tipo de controle.
3: A plataforma Discord teve a funcionalidade de transmissão ao vivo suspensa no Brasil até que a empresa comprove a adoção de medidas para proteger crianças e adolescentes. A medida faz parte do processo de fiscalização instaurado pela ANPD para apurar possíveis falhas na proteção desse público no ambiente digital. E além do Discord, a agência segue com a fiscalização e o monitoramento, inclusive de lojas de aplicativos. É o que explica Lorena Gilberte Coutinho.
4: Para verificar a adoção de sinais de idade, né, os mecanismos de verificação de idade por parte de lojas de aplicativos e sistemas operacionais em relação às empresas Apple, Google e Microsoft.
3: A ANPD recebe denúncias de violação pela página na internet gov.br/ANPD. Reportagem Luciana Colares de Holanda.
0: As Forças Integradas de Combate ao Crime Organizado deflagraram hoje operação em 19 estados.
1: O objetivo é o enfrentamento ao tráfico de drogas e de armas, à lavagem de dinheiro e a organizações criminosas violentas.
0: As decisões judiciais determinaram bloqueios superiores a 508 milhões de reais, incluindo imóveis.

0: Imóveis, veículos, ativos financeiros e outros bens vinculados a organizações criminosas investigadas.
1: As Forças Integradas de Combate ao Crime Organizado, as FICOs, deflagraram nesta quarta-feira a Operação Força Integrada 4, com ações simultâneas em 19 estados. Ao todo, foram expedidos 173 mandados de busca e apreensão, além de 44 prisões em flagrante durante as diligências. A operação investiga crimes como tráfico de drogas e armas, lavagem de dinheiro, homicídios, extorsão e atuação de organizações criminosas violentas. As decisões judiciais também determinaram o bloqueio de mais de 508 milhões de reais em bens e ativos financeiros. Até agora, 29 imóveis e 18 veículos foram apreendidos, além de armas, munições e drogas.
2: Claudimário Carvalho, para a Voz do Brasil.
3: Problemas com a marcação de procedimentos, reajustes e outras dificuldades com planos de saúde estão entre as reclamações dos consumidores.
0: Para orientar quem enfrenta esse tipo de situação, a Agência Nacional de Saúde Suplementar, a ANS, oferece canais gratuitos de atendimento. Confira na reportagem.
4: A gestora Karen Nascimento tem plano de saúde há muito tempo, mas sempre tem problemas com ele, principalmente com a marcação de procedimentos.
5: Sempre atraso de agendamentos, procedimentos que não são autorizados no tempo hábil.
4: Já o funcionário público Manuel Freire reclama dos aumentos do plano de saúde, que considera abusivos.
6: Todo ano aumenta e a oferta, você não sabe se a rede aumentou, se a rede diminuiu.
4: Para solucionar problemas e reclamações como estas, a Agência Nacional de Saúde Suplementar, ANS, disponibiliza um serviço gratuito para orientar os consumidores sobre seus direitos e as regras dos planos privados de saúde no Brasil. A diretora de fiscalização da agência, Eliane Medeiros, explica qual o primeiro passo.
7: Quando o consumidor tiver um problema com o plano de saúde, a primeira orientação é procurar a própria operadora e guardar o número do protocolo desse atendimento. Agora, se o problema não for solucionado, aí ele pode procurar a ANS e registrar uma reclamação. A reclamação é encaminhada à operadora, que tem até 5 dias úteis para solucionar problemas de atendimento de saúde, como negativa de cirurgia, exame ou consulta.
4: Eliane Medeiros alerta ainda que, ao contratar um plano de saúde, o consumidor deve ficar atento às regras pré-estabelecidas.
7: É importante que o consumidor conheça bem as características do plano que contratou. Também é importante guardar o contrato e qualquer outro documento relacionado ao plano. Conhecer previamente as regras do plano também é uma forma de exercer seus direitos.
4: Em caso de qualquer problema com o plano de saúde, o cidadão dispõe de 3 canais principais para fazer uma reclamação. Pela internet, no site da ANS, no endereço gov.br/ANS, ou por telefone, gratuitamente, no número 0800-701-9656, de segunda a sexta-feira, das 9 às 17 horas. Para pessoas com deficiência auditiva, o número é 0800-021-2105. Mas se a pessoa preferir fazer a reclamação presencial, é preciso agendar o atendimento nos núcleos de fiscalização da ANS. Reportagem Cleide Lopes.
3: O pagamento da parcela de setembro do Bolsa Família tem início nesta quinta-feira.
0: O Ministério do Desenvolvimento Social, Família e Combate à Fome informa que a greve dos bancários não vai interferir no repasse.
3: Nesta quinta-feira, dia 17, tem início os repasses do Bolsa Família de setembro. As transferências ocorrem até o dia 30 deste mês. O pagamento é feito de acordo com o último dígito do número de identificação social, o NIS, que cada beneficiário tem no cartão do Bolsa Família. Recebem primeiro famílias com o NIS terminado em 1 e assim sucessivamente até o NIS final 0. Este mês, o valor médio do benefício

0: TCU e em seguida as notícias do Poder Judiciário e do Congresso Nacional. Uma boa noite.
1: Boa noite, até amanhã.
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6: Supremo decide que venda interestadual de combustíveis não exige cancelamento de créditos de ICMS.
7: STJ fixa a tese sobre uso de provas do inquérito e validade do testemunho indireto na pronúncia.
6: Mais de 99% dos pedidos de candidatura já foram julgados pela Justiça Eleitoral.
7: Boa noite, eu sou Arthur Filho.
6: E eu sou Walter Lima.
7: Os ministros do Supremo Tribunal Federal decidiram que a venda de combustível derivado de petróleo para outro estado não exige o cancelamento dos créditos de Imposto sobre Circulação de Mercadorias e Serviços, ou ICMS, gerados nas operações anteriores realizadas dentro do estado de origem.
6: A decisão foi tomada em sessão virtual no julgamento de um recurso extraordinário. Por se tratar de matéria com repercussão geral reconhecida, a tese fixada deverá ser aplicada pelos demais tribunais do país.
7: A situação analisada no julgamento diz respeito a empresas que compram produtos de outra empresa do mesmo estado, operação em que há cobrança de ICMS e geração de crédito para a distribuidora.
6: Quando parte dos produtos é posteriormente vendida por outro estado, não há incidência de ICMS. Assim, a discussão consistia em saber se o estado de origem pode manter o imposto cobrado nas operações internas anteriores e se a distribuidora deve estornar o crédito na operação interestadual.
7: STJ fixa tese sobre o uso de provas do inquérito e validade do testemunho indireto na pronúncia.
6: Como o julgamento foi pelo rito dos repetitivos, o entendimento valerá para casos com o mesmo tema em todo o judiciário. Fátima Uchoa.
8: A pronúncia é a decisão judicial que avalia se o acusado de crime doloso contra a vida, como matar alguém, será julgado pelo tribunal do júri. O magistrado verifica se o suposto crime ocorreu e se há indícios de que o acusado participou dele. Para o STJ, a pronúncia não pode se basear exclusivamente em provas colhidas durante o inquérito policial. Nem esse pronunciamento judicial pode ser feito só com apoio de testemunho indireto, ou seja, de quem apenas ouviu dizer que o fato ocorreu. Mas o tribunal reconheceu que o testemunho indireto pode ser mais relevante como prova em contextos como criminalidade organizada e tentativa de silenciamento da vítima ou de testemunha. O relator foi o ministro Reinaldo Soares da Fonseca.
7: Acordo de 193 milhões de reais beneficia quase 800 trabalhadores.
6: A ação faz parte da Semana Nacional da Execução Trabalhista, mutirão promovido pela Justiça do Trabalho para acelerar o pagamento de dívidas judiciais trabalhistas. Rafael Silva.
9: 761 trabalhadores fecharam por meio do Sindicato dos Petroleiros um acordo de 193 milhões de reais com a Petrobras. E eles são apenas alguns dos milhares de trabalhadores beneficiados pelo mutirão da Justiça do Trabalho. Já foram feitas quase 32 mil audiências e arrecadados 2 bilhões de reais. Entre os tribunais regionais de pequeno porte, o TRT-19, em Alagoas,

0: é ouro no ranking de acordos. E você que ganhou uma causa, mas ainda não recebeu, pode procurar a vara do trabalho onde tramita o processo.
1: Há 18 dias para o primeiro turno das eleições gerais, mais de 99% dos pedidos de candidatura já foram julgados pela Justiça Eleitoral.
2: O dado foi divulgado pelo presidente do Tribunal Superior Eleitoral, ministro Cássio Nunes Marques. Vitor Struck tem mais informações.
3: A Justiça Eleitoral já analisou e julgou 20.982 pedidos de candidatura em todo o país. O número corresponde a mais de 99% do total. O dado foi divulgado pelo presidente do Tribunal Superior Eleitoral, o ministro Cássio Nunes Marques, em sessão plenária do Tribunal. De acordo com o ministro, restam 205 processos pendentes de julgamento. Entre os casos já decididos, 980 ainda estão dentro do prazo para recurso. No caso das candidaturas à presidência e vice-presidência, todos os 13 pedidos foram julgados até o dia 11 de setembro.
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1: A você, uma boa noite.
2: E até amanhã.
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1: Eu sou Humberto Pinheiro e estes são os destaques de hoje do Jornal do Senado, que começa agora. Senado pode criar grupo de trabalho para discutir reforma do judiciário. Lei cria política nacional de conscientização sobre doença rara que afeta os pulmões. Sancionada lei que amplia financiamento para a renovação de frota de motoristas de aplicativo e entregadores. Boa noite. A Comissão de Constituição e Justiça pode criar um grupo de trabalho para discutir a reforma do Judiciário. O texto estabelece um prazo de 60 dias para que o grupo apresente uma proposta sobre a reforma. A criação do grupo ainda depende de decisão da Comissão de Constituição e Justiça. O trabalho deverá subsidiar as discussões sobre o tema no Senado. Repórter Pedro Pincer.
2: A Comissão de Direitos Humanos aprovou uma indicação para que a Comissão de Constituição e Justiça crie um grupo de trabalho para apresentar uma proposta de reforma do Judiciário no prazo de 60 dias. A indicação é um tipo de proposição legislativa pela qual se sugere a adoção de providência, a realização de um ato administrativo ou se recomenda que determinado assunto seja tratado por outra comissão. Por exemplo, a proposta de indicação feita à CCJ foi apresentada pela presidente da Comissão de Direitos Humanos, senadora Damaris Alves, do Republicano do Distrito Federal.
3: Que a Comissão de Direitos Humanos faça uma indicação urgente à Comissão de Constituição e Justiça do Senado, para que a Comissão de Constituição e Justiça do Senado crie imediatamente um grupo de trabalho onde busque todas as propostas, PECs e projetos de lei que estão tramitando de reforma do Poder Judiciário.
2: A decisão ocorreu durante reunião da CDH em que foram discutidos os desdobramentos institucionais da sessão plenária do Supremo Tribunal Federal que aconteceu nesta terça-feira. A sessão do STF tinha a finalidade de decidir se haveria ou não investigação sobre o ministro Alexandre de Moraes por supostas relações com o banqueiro Daniel Vorcaro, dono do extinto Banco Master, liquidado pelo Banco Central após a constatação de fraudes.
1: O Palácio do Congresso Nacional recebe nesta semana uma iluminação verde em alusão ao Dia Nacional de Conscientização sobre as Distrofias Musculares, celebrado em 17 de setembro. A data foi instituída em 2024, após a aprovação de um projeto pelo Senado para ampliar o conhecimento sobre o grupo de mais de 30 doenças hereditárias que podem causar enfraquecimento e perda progressiva da massa muscular. Reportagem Yasmin Rodrigues.
4: As distrofias musculares formam um grupo de mais de 30 doenças hereditárias que podem causar enfraquecimento e perda progressiva da massa muscular. A data nacional celebrada em 17 de setembro foi criada por lei em 2024. A senadora Leila Barros, do PDT do Distrito Federal, relatora do projeto na Comissão de Assuntos Sociais, destacou que a falta de informação ainda é um obstáculo para pacientes e profissionais de saúde.
5: O conhecimento de distrofias musculares ainda é limitado entre a população geral e muitas vezes até mesmo entre os profissionais da saúde. Por meio da conscientização, busca-se ampliar o conhecimento sobre os sintomas, os métodos de diagnóstico e as possíveis terapias, promovendo uma detecção mais precoce e melhor qualidade de vida para os pacientes. Outro impacto importante da instituição deste dia é o fortalecimento das políticas de inclusão para as pessoas com deficiência.
4: A legislação que criou a data também prevê campanhas de esclarecimento, eventos e materiais educativos para ampliar o acesso à informação sobre as distrofias musculares.
1: Foi sancionada a lei que cria a Política Nacional de Conscientização e Orientação sobre Lifangioleiomiomatose no âmbito do Sistema Único de Saúde. A doença, conhecida como LAM, é rara, afeta principalmente os pulmões e não tem cura. A lei prevê que o SUS ofereça às pessoas com LAM o acesso a todos os meios disponíveis para o tratamento e o controle da doença. A reportagem é de Márcio Maturana.
6: Mulheres entre a puberdade e a menopausa são as mais atingidas pela lifangioleiomiomatose, uma doença rara e progressiva, também conhecida como LAM, que causa cistos nos pulmões, nos rins e no sistema linfático, podendo levar à insuficiência respiratória. A LAM é frequentemente confundida com asma ou bronquite. Por isso, a nova Política Nacional de Conscientização e Orientação, publicada nesta terça-feira no Diário Oficial da União, prevê capacitação de profissionais de saúde para facilitar o diagnóstico precoce. A senadora Damaris Alves, do Republicanos do Distrito Federal, foi a relatora do projeto que deu origem à lei.
7: A única coisa que os pacientes da LAN querem é respirar. Estamos falando de uma doença que eles querem tão somente respirar. Ter uma política pública para acompanhar esses pacientes é mais que necessária. Ampliar a conscientização sobre a LAN, favorecer o diagnóstico oportuno, organizar o encaminhamento assistencial e aprimorar a produção de informações epidemiológicas e clínicas sobre a doença.
6: Outras ações previstas pela nova lei são a criação de centros de referência especializados e implantação de um sistema nacional de coleta de dados. A LAN não tem cura, mas pode ser controlada com medicamentos já disponíveis gratuitamente no Sistema Único de Saúde.
1: Também foi sancionada pelo presidente da República a lei que garante a continuidade do programa de renovação de frota com condições especiais de financiamento para a compra de veículos novos. A medida beneficia motoristas de aplicativo, taxistas e entregadores de aplicativos. O programa permite o financiamento de carros, motos e bicicletas elétricas zero quilômetro. O Congresso Nacional também ampliou as possibilidades de uso dos recursos, incluindo veículos leves para transporte escolar e transporte de cargas. A lei resulta da unificação de duas medidas provisórias aprovadas pelo Congresso. Mais informações com a repórter Patrícia Oliveira.
8: A nova lei garante até 30 bilhões de reais para financiar veículos novos para motoristas de aplicativo com no mínimo 6 meses de atividade, além de taxistas e cooperativas de taxistas. Cada motorista poderá financiar um veículo. A lei também possibilita o uso de recursos para renovação de frotas e infraestrutura do transporte escolar e do transporte urbano de passageiros ou de cargas. Aprovada no Senado, a lei unificou 2 medidas provisórias. O senador Camilo Santana, do PT do Ceará, destacou que a iniciativa pode beneficiar cerca de 1.400.000 trabalhadores.
9: Agora terão condições mais dignas para conquistar seu próprio veículo, gerar renda com mais autonomia e melhorar sua qualidade de vida.
8: A lei também permite que motoristas com habilitação na categoria B conduzam veículos elétricos ou híbridos de até 4.250 quilos de peso bruto total.
10: Eleições 2026.
1: Eleitores que não votarem nas próximas eleições marcadas para 4 de outubro precisam justificar a ausência. A justificativa pode ser feita por 2 formas, pessoalmente em uma sessão eleitoral ou pelo aplicativo do Tribunal Superior Eleitoral. Se o eleitor estiver fora do município que vota, é possível baixar o aplicativo e título no celular e justificar a ausência.

0: ausência por lá no dia e horário em que ocorre a votação. Em caso de ausência, é preciso apresentar uma justificativa para cada turno da eleição. Os eleitores que não votarem nem justificarem ficam sujeitos às penalidades, como impedimento de emitir documentos e de participar de concursos públicos, além do pagamento de multa. Um projeto quer incentivar navios-tanque e embarcações de apoio marítimo que utilizem biodiesel, etanol ou a mistura desses combustíveis. A proposta em análise na Comissão de Infraestrutura prevê cotas adicionais de depreciação acelerada. Isso significa que as empresas poderão contabilizar mais rapidamente a perda de valor de um bem e reduzir custos fiscais. O benefício terá duração de 5 anos. O senador Fernando Dueire, do PSD de Pernambuco, relatou a medida na Comissão de Assuntos Econômicos. Para ele, a proposta poderá estimular a renovação da frota e a sustentabilidade.
1: Porque nós queremos fazer com que o combustível sustentável seja incorporado à frota de navegação com mais agilidade.
0: Com trabalhos técnicos de Eliseu Caires, o Jornal do Senado fica por aqui. Acompanhe agora as notícias da Câmara dos Deputados. Boa noite e até amanhã.
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3: Câmara dá mais transparência à verba destinada a mulheres no orçamento.
4: Pode alterar regras de herança em casos de assassinato na família.
3: Pais de pessoas com deficiência poderão usar meia entrada em eventos.
4: Comissão aprova a proposta que incentiva a exportação da moda brasileira.
3: Boa noite. Avança na Câmara projeto que cria um programa de incentivo à exportação da moda brasileira sustentável. A repórter Maria Neves tem mais detalhes da proposta.
5: A Comissão de Meio Ambiente da Câmara dos Deputados aprovou o projeto que institui o programa Moda Brasileira no Mundo. A proposta prevê ações governamentais integradas para adaptar a indústria da moda às novas exigências sociais e ambientais dos principais importadores de produtos brasileiros. O texto também prevê medidas para promover as marcas nacionais no mercado externo. Dentre as ações propostas estão, por exemplo, a realização de campanhas internacionais de promoção da moda nacional, participação em feiras e eventos, assim como a criação de selos e ações coordenadas de comunicação internacional. A proposta sugere ainda parcerias com plataformas internacionais de moda sustentável e de moda indígena. A inclusão da moda produzida por indígenas e povos tradicionais, assim como da utilização de conhecimentos e técnicas dessas populações no texto, foi proposta pela relatora, deputada Célia Chacriabá, do PSOL Mineiro. A parlamentar argumenta que o sucesso de inúmeros estilistas indígenas atesta a habilidade dos povos tradicionais para a moda contemporânea. Apesar disso, sustenta que, ao que parece, a indústria ignora os saberes ancestrais em aspectos como técnicas têxteis, fibras naturais e tingimentos. De acordo com Célia Chacriabá, apenas 2% dos 1,5 milhão de indígenas que vivem no país atuam na indústria criativa.
6: Estilista como Veena Ticuna, Patrícia Camaiurá, Dai Molina, que demonstra que moda indígena já ocupa espaço em destaque no Brasil e no exterior. Assim também como Cildo Rick, veste grandes artistas como Anitta, assim como Marina Sena, mulheres Awanawá, mulheres Axaninca, mulheres Machacá, Chacriabá, Ludmila Pataxó, Daru e, sobretudo, a experiência que tive a oportunidade de conhecer, que são mulheres que lutam, porque sabemos que a única ferramenta que mais impulsiona para que as mulheres saiam da situação da zona de violência se chama autonomia financeira.
5: Célia Chacriabá explica que o projeto nasceu da necessidade de que a indústria da moda brasileira se adapte às exigências de

0: importadores, principalmente da União Europeia, que, de acordo com ela, é o maior comprador de produtos nacionais de maior valor. Célia Chacriabá explica que o projeto nasceu da necessidade de que a indústria de moda brasileira se adapte às exigências de importadores, principalmente da União Europeia, que, de acordo com ela, é a maior compradora de produtos nacionais de maior valor. A deputada explica que o Bloco Europeu editou uma norma em 2024 que passa a exigir o passaporte digital de produto para têxteis. Para receber o documento, o exportador tem de garantir a rastreabilidade completa da cadeia produtiva, desde a matéria-prima até o consumidor final. Célia Chacriabá relata ainda que a União Europeia vai exigir que as empresas monitorem impactos em direitos humanos e meio ambiente em toda a cadeia de fornecedores. Além disso, o bloco vai passar a pedir comprovação das medidas adotadas para destinação de resíduos têxteis. Ainda, segundo a deputada, todas as demandas entram em vigor em abril de 2028. O projeto, que visa criar incentivos para a exportação de moda brasileira sustentável, ainda será analisado por 4 comissões da Câmara. Da Rádio Câmara de Brasília, Maria Neves.
1: Desenvolvimento Regional.
2: Pastor Diniz, do União, propõe que parte da economia obtida com a integração de Roraima ao Sistema Interligado Nacional seja usada para reduzir a conta de luz dos consumidores do estado até 2030.
3: Pela proposta, uma parcela da redução dos gastos da conta de consumo de combustíveis seria destinada à modicidade tarifária em Roraima. Pastor Diniz afirma que a medida evita aumentos nas tarifas e corrige uma desigualdade histórica enfrentada pelo estado.
1: Economia.
2: A Câmara aprovou a criação do Orçamento Mulher. O projeto pretende dar mais transparência aos recursos destinados a políticas públicas para as mulheres no Orçamento Federal. A repórter Silvia Munhato explica.
4: A Comissão de Constituição e Justiça da Câmara dos Deputados aprovou a criação do Orçamento Mulher. A proposta, que deve ser enviada agora ao Senado, obriga o poder público a dar transparência aos programas e ações voltados ao atendimento das mulheres, por meio de quadros anexos nas propostas e nos relatórios de execução orçamentária. O projeto é de autoria dos deputados Laura Carneiro, do PSD do Rio de Janeiro, e Ricardo Aires, do Republicano de Tocantins. A deputada Laura Carneiro explicou o sentido do texto.
5: Não adianta políticas públicas se nós não tivermos o dinheiro para arcar com essas políticas. O Orçamento Mulher vai, a partir do plano plurianual, a partir da Lei de Diretrizes Orçamentárias, organizar todos os recursos a serem gastos com as mulheres brasileiras.
4: A relatora da proposta na Comissão de Defesa dos Direitos da Mulher, deputada Flávia Moraes, do MDB de Goiás, citou exemplos de ações orçamentárias.
6: E como exemplo, a gente pode citar aqui para a educação os CMEIs, né, que vão atender as crianças para que as mulheres possam trabalhar, as clínicas especializadas em atendimento à saúde da mulher, as ações de enfrentamento e combate à violência contra a mulher, enfim, então são muitas ações específicas que precisam ter investimento, ter orçamento e que, nesse caso, aprovando o Orçamento Mulher, vão ter prioridade, orçamento bem definido e claro para investimento nessas políticas.
4: De acordo com o texto aprovado, os orçamentos da União, dos Estados e dos municípios deverão trazer 2 quadros detalhados. O primeiro, chamado de Orçamento Mulher Proposta, deve ser entregue junto com o planejamento anual das ações orçamentárias. O segundo, Orçamento Mulher Execução, será publicado regularmente para que qualquer cidadão possa conferir quanto desse dinheiro foi efetivamente usado. Deverão constar desses documentos as despesas com educação, saúde, assistência social e outras ações em que as mulheres sejam as beneficiárias diretas. O projeto também prevê que o governo federal reúna os dados de todo o país anualmente para avaliar se os esforços dos estados e municípios estão sendo efetivos. Da Rádio Câmara de Brasília, Silvia Minhato.
1: Saúde.
3: Domingos Neto, do PSD do Ceará, é autor de projeto que cria a assistência de transição de cuidados no SUS.

0: O objetivo é garantir que pacientes que receberam alta hospitalar continuem recebendo acompanhamento especializado antes de voltarem definitivamente para a rotina em casa.
1: A proposta de Domingos Neto prevê atendimento em unidades de transição ou por assistência domiciliar monitorada, com foco na reabilitação, cuidados paliativos e treinamento de cuidadores. Na visão dele, a medida evita reinternações desnecessárias, além de liberar leitos nos hospitais.
2: Ciência e tecnologia.
0: Bandeira de Melo, do PV do Rio de Janeiro, apoia a criação da Frente Parlamentar Mista em defesa do Programa Espacial Brasileiro. O colegiado terá como missão acompanhar e propor iniciativas voltadas ao fortalecimento do setor espacial no país.
1: Bandeira de Melo ressalta que o Programa Espacial envolve soberania nacional, inovação tecnológica e desenvolvimento econômico. A frente também pretende estimular públicas ligadas à defesa, comunicações, previsão climática, monitoramento territorial e aplicações ambientais.
2: Cultura.
0: A Comissão de Cultura aprovou a meia entrada para os pais e responsáveis legais por pessoas com deficiência em eventos culturais e esportivos, mesmo sem a condição de acompanhante. A reportagem é de Luiz Cláudio Canuto.
3: A Comissão de Cultura aprovou o projeto que assegura a meia entrada a mães, pais e responsáveis legais por pessoas com deficiência em eventos culturais e esportivos. Pela proposta, cuidadores de baixa renda inscritos no CAD Único com renda familiar de até 2 salários mínimos também teriam esse direito. O texto final foi elaborado pela relatora e deputada Érica Cocai, do PT do Distrito Federal, com base em um projeto da deputada doutora Alessandra Haber, do MDB do Pará. A proposta altera a lei que regula o benefício da meia entrada no Brasil. A exemplo da autora da proposta, a relatora afirma que essas pessoas necessitam de apoio do Estado para usufruir de seu direito à cultura, o que este projeto de lei pretende garantir com o direito ao benefício da meia entrada.
4: É fundamental que nós possamos assegurar a mais plena acessibilidade. É fundamental que nós possamos ter parcerias com a iniciativa privada, com a sociedade civil. Sem inclusão, a gente não tem direito pleno à cidade. Sem inclusão, a gente não tem direito a mergulharmos e vivenciarmos a nossa humanidade na sua plenitude.
3: A Comissão de Cultura acrescentou um único parágrafo à lei para assegurar o direito. O benefício vale para o acesso a salas de cinema, cineclubes, teatros, espetáculos musicais e circenses e eventos educativos, esportivos, de lazer e de entretenimento. A legislação vigente já garante meia entrada às pessoas com deficiência e, quando necessário, a seus acompanhantes. No entanto, pais, mães e responsáveis legais que não estejam na condição de acompanhante no momento do evento não têm direito ao benefício. A autora da proposta, doutora Alessandra Haber, afirma que estudos apontam casos elevados de estresse, ansiedade e depressão entre cuidadores, sobretudo entre mães de baixa renda, que compõem a maioria desse grupo. E barreiras financeiras restringem o acesso dos cuidadores a essas oportunidades, comprometendo um recurso terapêutico de comprovada relevância. A proposta ainda vai ser analisada pela Comissão de Constituição e Justiça. Da Rádio Câmara de Brasília, Luiz Cláudio Canuto.
2: Justiça.
1: Sônia Guajajara, do PSOL de São Paulo, defende a realização de um debate com representantes do governo, do sistema de justiça, de organizações indígenas e de especialistas sobre a criação da Comissão Nacional Indígena da Verdade.
0: Para a Sônia Guajajara, a iniciativa pode fortalecer políticas de memória, verdade, reparação e justiça voltadas aos povos indígenas. A deputada afirma que a proposta busca aprofundar a investigação de violações de direitos humanos e ampliar as garantias de não repetição.
1: Rodrigo Valadares, do PL de Sergipe, apoia projeto que define o antissemitismo na legislação brasileira para orientar políticas públicas de prevenção à discriminação. A proposta adota como referência a definição da Aliança Internacional para a Memória do Holocausto.
0: De acordo com Rodrigo Valadares, a proposta estabelece que o antissemitismo é uma forma de racismo, mas não impede críticas ao Estado de Israel. O congressista também garante que o projeto não cria mais tipos penais.
1: Projeto de Rodrigo Gambale, do Podemos de São Paulo, Estabelece medidas para garantir o pagamento de pensão alimentícia. A matéria prevê retenção de valores em contas bancárias, restituição do imposto de renda e prêmios de apostas para quitar débitos.
0: De acordo com Rodrigo Gambale, a proposta cria um cadastro nacional de devedores e prevê, de forma subsidiária, a apreensão de passaporte e da carteira de habilitação. Para ele, as medidas dão mais eficácia para garantir o
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2: Segurança Pública.
1: A proposta que impede um condenado por homicídio de receber herança de parentes da mesma família está pronta para análise do plenário. A repórter Paula Bittar acompanhou a votação da chamada Lei Suzane von Richthofen na Comissão de Constituição e Justiça.
6: A Comissão de Constituição e Justiça da Câmara aprovou uma proposta que impede herdeiros condenados por homicídio de receber, por vias indiretas, o patrimônio de outros parentes da mesma família. A proposta estende o chamado Instituto da Indignidade aos parentes colaterais até o quarto grau. Pela regra atual, a perda do direito à herança por crime doloso só vale quando o crime é cometido contra o dono dos bens, seu cônjuge, companheiro, pais ou filhos. O projeto foi apresentado com o objetivo de criar a Lei Suzane von Richthofen. Richthofen foi condenada a 39 anos de prisão por planejar o assassinato dos próprios pais em 2002 e hoje cumpre a pena em regime aberto. O caso voltou a repercutir pela possibilidade legal de ela herdar parte do patrimônio de um tio falecido. O texto aprovado estabelece que seguro de vida também não poderá ser pago nesses casos. Segundo a relatora da proposta na comissão, deputada Laura Carneiro, do PSD do Rio de Janeiro, essas modificações, além de trazerem mais segurança jurídica ao evitarem longas discussões judiciais em inventários, garantem que o patrimônio familiar permaneça com aqueles que respeitam a solidariedade inerente aos vínculos de sangue e afeto, compatibilizando a norma aos valores que informam o direito civil contemporâneo. A proposta que impede herdeiros condenados por homicídio de receber por vias indiretas o patrimônio de outros parentes da mesma família ainda precisa passar pelo plenário da Câmara antes de seguir ao Senado. Da Rádio Câmara de Brasília, Paula Bittar.
0: Projeto de Gilvanda Federal, do PL do Espírito Santo, propõe reforçar o Fundo Nacional de Segurança Pública com recursos das loterias federais. Pelo texto, 10% da arrecadação bruta das loterias, que hoje ficam com a União, passariam a ser destinados à segurança pública.
1: Gilvanda Federal também incluiu no projeto uma nova regra para eventos culturais de médio e grande porte que recebam dinheiro público. Segundo o deputado, pelo menos 25% desses recursos teriam que ser usados obrigatoriamente para pagar a segurança do próprio evento.
0: Kim Kataguiri, do Missão de São Paulo, é favorável ao projeto que proíbe condenados por pedofilia de se aproximarem de escolas, creches, parques e de manterem contato com menores de idade pelas redes sociais. Ele explica que a iniciativa visa ampliar a proteção a crianças e adolescentes.
1: O texto prevê que a justiça estabeleça um perímetro mínimo de distância entre condenados por pedofilia e locais frequentados por crianças, além das próprias vítimas. Kim Kataguiri afirma que a proposta também impede que essas pessoas exerçam atividades com contato direto com crianças.
7: Hoje, infelizmente, uma pessoa condenada por pedofilia pode se aproximar de uma escola, pode se aproximar de uma creche, pode se aproximar de um parquinho, né? E pode mandar mensagens para menores de idade, né? O que, na minha avaliação, é um absurdo, né? Isso jamais deveria acontecer. Hoje, inclusive, um pedófilo pode ter uma creche, Ele pode ser sócio, ele pode ser administrador de uma creche.

0: E esse projeto que eu sou relator visa proibir, né? Se o pedófilo se aproximar de uma creche, mesmo que ele não tenha tido contato com uma criança, vai preso.
1: Felipe Beccari, do Podemos de São Paulo, é autor de projeto que proíbe a distribuição de animais como prêmios em rifas, sorteios e outras ações promocionais. Segundo o parlamentar, a medida busca evitar abandonos e maus tratos decorrentes de adoções sem planejamento.
2: A rifa pode ser legítima para ajudar uma pessoa, alguma questão de saúde, mas os animais não podem ser rifados, porque aquela família que ganha geralmente comprou os números da cartela para ajudar a rifa, o propósito da rifa, e não estava preparada para receber aquele animal no seu seio familiar, com uma estrutura, com tempo, com financeiro. Então, animais, esperamos que no Brasil, em breve, não possam ser mais distribuídos como brindes de festas ou qualquer tipo de rifa ou sorteio.
3: Felipe Beccari informa que a proposta surgiu a partir de denúncias envolvendo animais abandonados ou mortos após serem entregues como brindes. O projeto já teve a urgência aprovada e está pronto para votação no plenário da Câmara.
1: Termina agora o Jornal Câmara dos Deputados, produzido pela Rádio Câmara, com trabalhos técnicos de Wellington Teles e a apresentação de Luciana Vieira e Val Monteiro. Boa noite.
3: A Voz do Brasil volta amanhã. Uma boa noite para você.
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22: Olá amigos, muito boa noite, 8 horas e 7 minutos, estamos iniciando o noturno desta quarta-feira, 16 de setembro de 2026. Odeon, de Ernesto Nazaré, com o Duo Folia.

0: é com o duo Folia. Rádio MEC 8 e 13.
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0: O Céu, música e interpretação de Fernando Corbal.

0: No Rancho Fundo, de Ari Barroso e Lamartine Babo, com Zé da Velha e Silvério Pontes. Antes, O Céu. Música e interpretação de Fernando Corbal. Rádio MEC 8 e 21.
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0: Palco, de Gilberto Gil, com Armandinho.

0: Garopando, de Luizão Maia e Marco Ribas, com Zé Luiz Maia. Antes, Sherazade, de Nikolai Rimsky-Korsakov, com Hamilton Godoy. Rádio MEC 8:36.
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0: Será que sai? De Bellini Andrade, com Maurílio Nunes.

0: Mel, de Ulisses Rocha com o Trio Dalma. Antes, Será Que Sai, de Beline Andrade com Maurílio Nunes. Rádio MEC 8h45, boa noite.
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0: Retirada, música e interpretação de Zeca Colares.

0: Cabeleira do Zezé, de João Roberto Kelly e Roberto Faisal, com Suami Júnior, antes Retirada, música e interpretação de Zeca Colares. E assim encerramos o Noturno desta quarta-feira, que está de volta amanhã, a partir das 8 da noite. Continue conosco, vem aí o Jazz Livre ao vivo. Até já!
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0: Nove horas.
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0: Olá, amigos, eu sou Sidney Ferreira e o Jazz Livre está começando aqui pela sua Rádio MEC. O Jazz Livre é a sua faixa diária de segunda a sexta com o melhor do jazz e do instrumental contemporâneo. Hoje, 16 de setembro de 2026, celebramos os 105 anos de nascimento de John Hendrix, mestre do jazz vocal e vocalize. Ele transformou solos instrumentais em poesia cantada com inteligência, swing e enorme musicalidade. Parceiro histórico de Dave Lambert e Annie Ross no trio Lambert, Hendrix and Ross, redefiniu o canto no jazz. Sua voz, criatividade e humor deixaram um legado único. Embora tenha nos deixado em 2017, Hendrix permanece vivo na tradição vocal, sofisticado, ousado e inconfundível, inspirando gerações. Vamos ouvi-lo no tema de Miles Davis em parceria com John Hendrix, Fred Freeloader. Você está na Rádio MEC e este é o Jazz Livre.